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Muito obrigada! Obrigada, meus amores. Toda a reverência. Deus abençoe.

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Tamo junto, galera. Compartilha nós, curte aqui, ó. Dá um joinha. Quem der joinha pra baixo não vai pro céu, não, viu? Beijo pra vocês.

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Vivas a todos, bons dias. A partir deste momento, até bem próximo das 11 horas, hora portuguesa, vamos estar aqui na companhia do locutor Miguel Paredes, aqui no comando da emissão Café da Manhã. Bons dias.

Por isso, venha dedicar estímulo a finta, sobretudo quem está a acompanhar a emissão através dos media players, dispositivos móveis, salas associadas, onde mais artilharia no mundo digital, onde é possível escutar o Web Rádio Portugal Live. Bons dias, seja bem-vindo.

também para todos os que estão aqui presentes na sala de chat, nosso ouvinte Luís, bons dias Luís, e também bons dias Fátima e Alexandre, com muita alegria para achar que vocês estarem aí já deste lado a fazerem companhia na sala de chat, e você cá este ouvinte que também fazer parte deste convite da sala de chat da rádio, é só entrar aqui chat.com/webradioportugalonline, se entrar com o link que atribui de forma ocasional, é só dar o link e nós o aceitamos como membro regular da nossa rádio. Depois podem participar da edição, nestas 3 horas alugadas, aqui na minha companhia. Quem quiser participar através da telefonia em direto, podem fazê-lo através da minha rede social Facebook Messenger, isto para quem ouve pelo player. Terão de informar que querem participar na emissão em direto, preparo aqui toda a logística técnica e entra em contacto comigo, eu próprio faço a chamada e falamos aqui uns minutinhos. Se entretanto quiser aproveitar e meter a dedicatória no discurso em direto, então terão que enviar a dedicatória antes de falarem comigo, isto sobretudo se quiserem pedir uma música à vossa escolha. Para quem só quiser participar, é muito simples, é só simplesmente então, caso esteja do lado de fora, poder fazer o vosso dedicatório musical, inclusive já tenho aqui já um clipe para sair daqui a bocadinho. Isto para quem está no player. Quem está na sala de chat, é mais prático, tem Miguel Paredes com o giftzinho aí do On Air

0: e podem entrar, as descansadas que eu não bordo, podem entrar em meu privado e virem fazer a vossa participação. Venham aí pôr a tocar música da sua preferência. Hoje, como logicamente já estão habituados, estas 3 horas, a maior parte da emissão vai ser de música portuguesa, com certeza. E como vou estar em emissão largada, isto porque a nossa veteranita não pode dar o seu contributo por resolver assuntos de natureza pessoal, por isso então eu ficarei com a responsabilidade de seguir para a emissão até às 11, por isso é que, e uma vez que ia hoje começar das 7 às 9, decidi então abrir às 8 e seguir às 12, mais o horário da colega Anitta. Um beijinho, Anitta, e que tudo se resolva sempre da melhor forma possível, com um beijinho do teu coração. E este som é que vai agora me acompanhar nos meus discursos. Pertence ao Geli. Ao Geli Music, com este The Opening. E como já devem ter reparado, tenho estado aqui a aplicar aberturas diferentes na minha emissão. Espero que seja do agrado de vocês. Logicamente, isto hoje temos que modernizar um bocadinho, não é? Até bem dia, estimado amigo, vamos começar isto, o próximo tema vai rodar já aí para todos com, logicamente, a música do Olá Bom Dia, precisamente na voz dupla dos artistas Lázaro e Jorge. Para todos vocês, bom dia, senhores caros, estimados ouvintes, então vamos daí animar aqui amanhã esta manhã bem bonita de quarta-feira, 8 de julho de 2026.
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E começamos bem, sempre com música bem animada aqui nesta manhã de quarta-feira, hoje 8 de junho de 2026. Vamos lá, começar aí a acordar com alegria, com paz, com saúde, com toda a alegria extrema. Vamos lá forçar aí para todos aqui bem animados hoje. Aqui a Fatia Alentejana bem animada na sala, visita que pode estar a fazer uma coisita que esteja... está a ouvir, tem aqui um bonequinho com uns fones no ouvido. Está a Luís hoje fica a ouvir. E todos mais que lá de fora, vamos lá, hoje dia. Também não esqueçam que hoje a partir das 1 vez que vou estar em emissão alargada até às 11, por isso hoje a partir das 9 horas começo a fazer a leitura dos signos do Zodíaco para o dia de hoje. Sobretudo para quem gosta de ouvir o que reserva os astros e mais para aqueles que gostam de arriscar os númerozinhos da sorte do seu signo na sorte da vida, é verdade? Jogarem no Totoloto, no Euro Milhões, no Euro Dreams ou no outro jogo que joguem com números e, claro, terem a necessidade de ganhar alguma coisita, não é? Também ganho bons dias a ti e aos meus colegas locutores que estejam na escuta da emissão via player e também um abraço para todos os moderadores também da rádio, na Web Rádio Portugal.

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1: E é verdade, como já ouviram, participação do ouvinte, e é precisamente por todas as dedicatórias que vamos já começar aqui ao escutar a tal primeira. E hoje o Beto hoje vai-me perdoar, mas hoje não foi o Beto o primeiro a entrar aqui na grelha de dedicatórias. Hoje foi, hoje é a vez do Pancarinhas. Ó Beto, agora não tens hipótese, hoje... hoje não foi do primeiro. Não sei o que é que se passou por aí, pá. Essa é casa a trabalhar, essa é casa a trabalhar. Acho, essa passou um bocadinho diferente. O teu chefe e amigo, grande amigo Pancadinhas, veio fazer as honras. E então vamos ouvir o que tem a dizer o senhor Pancadinhas Duarte Pertel, o nome que ele tem aqui. Bom dia, senhor Pancadinhas.
2: Bom dia, Miguel Paredes. Para aqui o capitão Pancadinhas. Uma feliz quarta-feira para si e a família desse lado. Uma boa missão. Obrigado pela missão de ontem.
1: Nada.
2: E agradeço o Torres ontem que tiver da... a fazer missão também. Teve tu, teve a Anitta, teve a Nádia, teve a Margarida, teve a Fofonha. Teve o Gracias.
1: Vai verificar.
2: E mais à frente, ok? Então um tema para a gente todos.
1: A senhora?
2: E esse que o povo é, que ele está muito apaixonado.
1: Ah, pois está, está.
2: Aí, se tiveres o Roquinho Inglês para ele, nunca te duvidarei. Obrigado.
1: Ah.
2: Um abraço. Boa missão deste lado. Fala aqui o capitão Pagadinho. Já te deixa a mensagem mais cedo. Vamos para o trabalho. Vou conduzir ainda mais 2 horas antes que eu trabalho.
1: Opa! Da minha parte, Pancadinhas, um abraço, boas dias para si, então escolhes um tema bem mexido, não é? Para que é para estarem bem animados e bem mexidos, não é? Olha, então olha, eu vou escolher aqui os némanos com precisamente o tema que condiz com o vosso estado de espírito. Mexe tudo, mas cuidado, sou Pancadinhas, já sei que está a mexer-se, mas está a conduzir, não é? Por isso não mexa nada do que seja o consideravelmente normal, está bem? Que é para a gente o podermos ouvi-lo por muitos e bons anos, está bem? Sou Pancadinhas, estão bons, némanos, mexe tudo. Rodem segundos para a dedicatória de Pancadinhas para todos que estão a ouvir a emissão e, logicamente, para o seu grande amigo e seu empregado, o Beto Mendonça, que está, e logicamente, está apaixonado e bem feliz a vida, e é uma alegria enorme saber, eu estou a saber disso, e os ouvintes também. Vamos lá ouvir, então, nem vamos mexer tudo durante segundos.

Eu percebi, mas depois de tão termos escutado tão pelo tema que veio proveniente da primeira participação desta emissão, do nosso ouvinte Pancadinhas, que então veio então fazer as honras hoje nas dedicatórias e então pedir um tema à minha escolha para todos, bem mexido, porque hoje, como obviamente vai ser mais um dia bem ajudinho, mexido, como tantos outros já têm sido, sobretudo para eles os dois, que são fantásticos pessoas. Eu vou já prosseguir, este aqui o meu computador está-me a querer, está-me a querer tirar do sério. Volta e meia, isto de vez em quando, lenta e os programas passam a responder um bocadinho lentos. Mas eu sei o que é que ele está a precisar e vai ser feito, mas não pode ser agora, agora. Agora estou em missão. Mais para a frente é que vai ter que levar aqui uma arrazia, em definitivo, o meu PC. É tudo uma questão de tempo. E eu de seguida vai rodar para o próximo tema inteiro que vou dedicar para quem está aqui na sala de chá, para a Luísa e para a Fátia Lentejana. Para vocês que estão aqui bem animadas, com um beijinho nos vossos corações, amigas, vai rodar em segundos para vocês este tema dos. Que pertence a Pedro Mafama com o tema Sei Ti, que roda em segundos. Vamos lá.

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4: É verdade, caro estimado ouvinte, você está na sintonia escuta da Rádio Portugal Online, uma rádio internacional portuguesa que interliga você ouvindo ao mundo pela internet, 24 horas por dia, a rádio é a sua companhia, a rádio é a sua preferência e, como diz o slogan, é a Rádio Portugal Online, a rádio dos afetos. Até às 11 horas hoje, edição alargada com o Dr. Miguel Paredes aqui na sua companhia, bom dia. Como sempre, muita música a rodar nestas horas até o próximo das 11, 8 horas e 31, hora portuguesa. Por isso tem todos os motivos e mais alguns para estar na companhia de uma das melhores rádios digitais a mulher aqui nas rádios de internet, a Rádio Portugal Online. Sempre com locutores de manhã, à tarde e noite, sempre um locutor diferente a fazer-lhe companhia, por norma sempre de 2 em 2 horas, de forma ocasional de 3 em 3 horas. E vamos então retomar as participações, próximo dedicatório vamos escutar, tem a dizer, como se soubesse o nosso magnífico, espetacular, esplendioso, gratificante, não sei que mais adjetivos posso classificar este ouvinte que nos faz companhia de forma incondicional. Bons dias, Beto!
5: Olá, olá, bom dia, Miguel. Bom dia, tenho uma feliz abençoada quarta-feira com votos de boa missão. E assim, Miguel, quando for possível, passei uma musicazinha para... para a Anitta, que ela está na escuta, com um grande beijinho, te amo. Um grande abraço, Miguel, para ti. Quero mandar aqui um grande abraço a Capitão. E também vai já das melhores para a nossa locutora Goretti. Um grande beijinho e já das melhores. E obrigado, Miguel. Daqui a pouco já depois fazer uma música para a gente todos, está bom? Para que tenhas? Bom dia, estás na torneia. Estás dentro de na parede ou estás falando do tráfico? Grande abraço, Miguel. Obrigado.
4: Da minha parte, um grande abraço, estimado amigo Pedro Mendonça. Muito abrigo para a chuva para ti, excelente dia de trabalho também, da melhor maneira. E claro que então vamos escutar aqui um tema que, olha, vamos continuar na mesma linhagem. Um tema latino, bem antiguinho, e acho que vai ser um mote para que se calhar o teu dia corra bem, como tem dado a correr nestes dias, e também para o teu grande amigo Pancadinhas, para a nossa doutora Anitta que está na escuta, ela já me comunicou que está também na sintonia. E claro, também, logicamente, com votos de melhoras para a nossa doutora Goretti, que se estiver na sintonia, na escuta, Goretti, as melhores para ti, a sorinha da boca é precisa também. Isso vai para todos os que foram mencionados na tua dedicatória e para todos os mais que escutam a emissão. E da minha parte, muito obrigado pela tua participação, Beto. Já sabes, estás já à vontade. Hoje até às 11, por isso deixes muito aí que melgar comigo. Força aí. Los Lobos. Estou a escutar os Los Lobos, La Bamba. Rodar em segundos, vamos lá.
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1: E vamos prosseguindo sempre com música uma atrás da outra, como sempre já estão habituados, sobretudo que já estão habituados a ouvir nas minhas emissões. Prosseguimos já a seguir, depois então, de escutarmos este clássico da música latina, Os Los Lobos, La Pamba, pedido do nosso magnífico ouvinte Beto Mendoza. Um grande abraço da minha parte. Acho que a minha clássica é esta.
2: Olá, olá!
1: Este...
2: Bom dia, Miguel. Bom dia. Tenho uma feliz abençoada de quarta-feira. Um grande abraço.
1: Estava aqui por causa, para não perder aqui na linhagem, por isso, como já tenho aqui já um segundo pedido, Beto, mas vou pedir um bocadinho de desculpa, porque já tenho aqui mais alguns pedidos aqui pendentes. Então, amigo Beto, já tu já vejo a seguir, não é muito tempo que vais esperar, estás cansado. Sabes porquê, Beto? Porque eu tenho aqui um pedido da tua amada. A tua amada daqui, eu vou privar também a fazer um pedido, escreveu-me assim: bom dia, Miguel, boa emissão, quando puderes, põe aí a rodar uma música para seguir, que nem uma flecha, para ti, Beto, o amor da minha vida, que gosta muito de parte de quem o amo imenso do fundo do meu coração. Foi assim a mensagem da tua, mais que tudo, nossa doutora Anitta. E então, acho que este tema é bom para escutar. Vamos ouvir os Sérgio Picadores com o tema Tela. Rodem segundos, vamos lá.
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4: Sempre continuamos a andar para a frente porque atrás vem gente, como se chamas, era um ditado popular muito antigo que se usa muito nos nossos discursos de dia-a-dia e não é mentira nenhuma. Se a gente andar para a frente, alguém vem nos agarrar, porque vem atrás da gente, é verdade. 8 horas e 44 minutos, hora portuguesa, mesmo horário na Ilha da Madeira, mas 1 hora nos Açores, mais 1 hora na Europa Central. Nossa companhia também próximo das 11 horas, hora portuguesa, o doutor Miguel Paredes, aqui no comando da emissão Estúdio Miagem de Baixo Distrito de Santarém, 100 km norte de Lisboa. Abraçar bons dias ao nosso ouvinte Príncipe, que se juntou a nós aqui na sala de chat do Rádio Portugal Online. Um feliz dia bem agradável, Príncipe, e sejas bem-vindo. Todos os que debaixo se vão juntando e pelos players de salinhas associadas também, que estejam-se a juntar aí na emissão da Web Rádio Portugal Online. Mas escuta, um grande abraço, bons dias a todos que estão a trabalhar e que estejam num monte de trabalho, para que estejam de férias, boas férias, uns bons mergulhos na praia. Força aí para quem estiver na praia, na escuta da emissão, boas férias, bons mergulhos. Até mesmo quem esteja entretido em casa, a fazer as suas lides domésticas, que estejam entretidos aí, pronto, a fazer alguma coisita para ajudar a passar o tempo e esteja na escuta da emissão também, bons dias, e que tudo esteja a fluir da melhor maneira.

0: E vamos então regressar aqui às participações dos nossos ouvintes. Vamos gostar de ser a nossa magnífica ouvinte, que sempre que ela não fala, eu tenho umas saudades de ouvir. Fico sempre preocupado. Oh, e a Maria, o que é que se passa com a minha amiga Maria Brito? É que às vezes é nada, sou Maria Brito. É, às vezes é quase isso. Você também é muito participativa, sei que sim. Bons dias, Maria.
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2: Olá, muito bom dia aqui ao nosso locutor Miguel Paredes. Bom dia, Miguel, boa emissão, continuações no feliz e abençoada quarta-feira, uma excelente semana. Miguel, quando for possível, passei um tema para si e também para todos aqueles que estão na tua companhia, na sua companhia, também com um feliz dia e uma excelente semana, sejam felizes e façam sempre alguém ainda muito mais feliz. Muito obrigado, Miguel, continuações da boa emissão, um grande beijinho, muito obrigada.
0: Magnífica, magnífica dicatória desta nossa querida ouvinte Maria Brito, que também já é o ícone aqui da nossa rádio, sempre fazemos companhia de manhã à toa. Claro que ela nem sempre pode participar, mas sempre, seja o que ela esteja a fazer, está sempre com o vizinho na rádio. E pronto, e acredito que ela, coitadinha, fica triste, porque, epá, gostava de participar na emissão da NAM, ou na emissão da Star, epá, não consigo, tenho muito que fazer, é normal, a gente infelizmente, as nossas vidas não são fáceis, eu mesmo estando lá fora a conduzir e a trabalhar também, muitas vezes, eu sei que daqui a bocado é a emissão virtual, eu sei que daqui a bocado é a emissão do Garcia, epá, mas não, às vezes é difícil, porque é quando estou numa altura que tenho que fazer o processo de cargo, processo de descargo, processo de documentação, a estar a tentar a condição, apanhar situações insólitas, não é fácil, e por isso não há problema nenhum. Quando é possível, agradeço, quando é impossível, agradeço na mesma. É assim que eu funciono no meu dia-a-dia. Maria Brito, um beijinho do teu coração, amiga. Olha, vou escolher para ti, para a tua participação, este tema de Carolina Deslantes com a saia da Carolina. Vamos lá, vos diz Maria.
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já prosseguindo com depois escutarmos este tema que teria de tocar a segundos daqui da nossa, nossa ouvinte Maria Brito, que até é filhota doente, por isso é que ela por vezes não consegue participar. Maria Brito, que Deus nosso Senhor seja

0: poderoso e que ponha a sua força unânime, Deus Nosso Senhor, que ponha a sua força unânime sobre a tua filha e que quebre todo o que de ruim esteja lá inserido e que não seja bem-vindo aos olhos de Deus, para que a tua filha vá recuperar de forma gradual, sempre com Deus no comando. Beijinho para ti, Maria Brito, e as melhores para a tua filha, ok? E foi tema de Carolina dos Lentes, saia da Carolina, que escolhi para a participação da nossa ouvinte Maria Brito. E vamos prosseguir com mais uma participação agora de seguida, mais uma aqui do nosso Beto Mendonça. Vivas, Beto!
1: Olá, olá, novamente! Bom dia, Miguel, e bom dia para todos os ouvintes. Obrigado, Miguel, por me dar aqui a oportunidade de poder falar aqui em direto para todo o auditório da UF Rádio Portugal Online. Tenha um bom dia de uma feliz e abençoada quarta-feira para todos. E então, sim, Miguel, quero mandar aqui, já que estou aqui em direto contigo, quero mandar aqui um grande abraço aqui ao Capitão Pacadinhas.
0: Nossa.
1: Que ele, nessa minha calçada, ele anda meio de chardinho, anda meio do tráfico. Não sei nem que o Pacadinhas anda, mas ele já ouviu falar na rádio.
0: Já.
1: E então, Miguel, assim quanto for possível.
0: Lógico.
1: Mas tem um temazinho para nós todos, estamos aqui na tua companhia. E eu muito obrigado por esta linda música que estou a ouvir. Um grande abraço, Miguel. Estou sempre aqui na escuta. Grande abraço. Fui. Obrigado por
0: me atenderes
1: aqui a minha chamada. Obrigado.
0: Sempre tranquilo, Beto. Estás à vontade. Só não quero que atrapalhes o teu trabalho. Está bem? A gente gosta de te ouvir. Mas também não atrapalhes o teu trabalho, porque sabes bem que o trabalho é o mais importante das nossas vidas, porque é o que nos dá o sustento ao fim do mês. E é assim. E isto é o entretenimento que a gente tem aqui. É um passatempo que a gente tem. E claro, e vamos até ajudando para que o teu dia de trabalho de um dos ouvintes que estejam no escuta passe da melhor maneira possível. Amigo Beto Mendonça, então vou dar a teu pedido uma música para todos nós, de Johnny Abreu. Voz de Johnny Abreu, com o tema sempre Acreditei. Rolem de segundos, vamos lá.

E praticamente entrarmos nos segundos finais, calma, finais da primeira hora de emissão. Vocês vão estar comigo até às 11 hoje. A nossa lateranita não pode dar o seu contributo hoje por força de resolver assuntos de natureza técnica, por isso. Ela está na escuta da Via Player, por isso imagine a lateranita que resolvas tudo aí da melhor maneira.

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1: E são neste precisamente 9 horas já portugueses, a mesmo horário na Ilha da Madeira, menos uma hora nos Açores, mais uma hora na Europa Central. Entrada neste precisamente na segunda hora de emissão, emissão alargada de forma ocasional aqui com o Dr. Miguel Paredes na sua companhia, Estúdio Mais Baixo Street de Santarém. Estivemos na escuta de Johnny Abreu, Sempre Acreditei, música a pedido do nosso ouvinte Pedro Mendonça. Já sabem que estou a começar com a leitura dos signos do Zodíaco para o dia de hoje, que reservam os astros para todos aqueles que gostam de saber o que se passa no seu dia-a-dia, na sua astrologia, e também para aqueles que querem arriscar a sorte com os numerozinhos da sorte dos seus signos.

Hoje vai começar então com a leitura, como estou a executar a emissão alargada, por isso vai ser a leitura de um signo para cada intervalo de música. Por isso esteja aí papel e caneta na mão para quem vai anotar os números e depois arriscar as vossas sortes. Vamos lá, porque vou começar com isto, com a leitura do signo de Carneiro. O signo de Carneiro para o dia de hoje, 8 de julho de 2026, tem a seguinte descrição. Carta do dia 9 de Paus, que significa força na adversidade. No amor, a sua relação deverá ser posta à prova, terá força para dar a volta. Na saúde, tenha mais cuidado. Aliás, no amor está escrito assim: a sua relação poderá ser posta à prova, terá força para dar a volta à situação e reencontrar a paz. Na saúde, tenha mais cuidado com a coluna, evite carregar pesos. No dinheiro, controle as compras por impulso.

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1: E vamos então retomar aqui, continuando aqui com os temas, depois de escutarmos este BG's Ice Data Choc, para todos que ouvem isso aí, para os players e também pelo mundo fora. Mas então, na leitura do signo, já foi lido o signo de carreira, agora vamos para o signo de touro. Touro, que para o dia de hoje, 8 de julho de 2026, tem a seguinte descrição. Carta do dia, a justiça, que significa justiça. No amor a ti, aproveite todos os momentos a sós com a pessoa amada. Construa um futuro risonho. Na saúde, possível debilidade física. Faça refeições a cada 2 horas para ter sempre energia. No dinheiro, hoje poderá ser resolvida uma questão que o atormentava. A justiça será feita. Números de sorte para os signos de touro são os seguintes: 1, 12, 17, 23, 27 e 42. Para os signos de touro, boa sorte com os vossos números.
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1: E nas dedicatórias vamos escutar aqui a segunda participação do nosso ouvinte. Parece que vai ser um habitué. Eu, em vez de ter 2 ouvintes a participar, vou ter 3. É verdade. Isto é, aqui uma concorrência. Ó Beto, cuidado. Olha que os teus recordes vão ser quebrados, como diz brasileiro. Ai, ai, ai. O teu amigo Pancadinhas vai dar luta. Viva, seu Pancadinhas.
3: Bom dia, Miguel. Outra vez.

0: Aqui o capitão Pancadinho.
1: Sim, deixa aí.
0: Uma grande missão, linda missão que estava fazendo desse lado. Tem mais um tema, abaixo do teu, antes de ir para o vai até. Eu penso que é de mim e tua mãe do tráfico. E para que é tua mãe do tráfico? Há muito tráfico aí, muito calor. A ver se era bem de óculos de sal ali de calções. Não tem uma página de trazer através de tudo tempo. Um grande abraço, boa missão deste lado.
1: Da minha parte, muito obrigado mais uma vez, Pancadinhas, pronto, mais uma participação. Olha, vou escolher aqui este tema de Carlão, a subia para o lado. É, às vezes para ultrapassar certas alturas do dia que por vezes parece que nos tentam destabilizar, acho que é uma música bem associada para, eu acredito que até não seja o seu caso, mas acredito que muitas vezes, bom bem dispostos, mas sim, por um ou outro tenta-nos destabilizar, é como tudo na vida. Vamos escutar Carlão a subir para o lado para a dedicatória do nosso ouvinte Pancadinhas, que vai fazer concorrência, vai fazer concorrência com o Beto nas dedicatórias. Abraço, Pancadinhas, salinha da boa.
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2: Ora, sempre mandar músicas a rodar aqui na emissão, que estou aqui a comandar no Rádio Portugal Online, o Daniel Paredes aqui na sua companhia. A emissão aqui a ser realizada no Estúdio MIAG de Baixo, Distrito de Santarém. 12 minutos para lá das 9 horas, hora portuguesa. Temos tema este último que terminou de tocar, pertenceu a Carvão, com este título Subiu para o Lado. A pedido da segunda dedicatória de hoje do nosso estimado ouvinte Pancadinhas. Com um abraço, Pancadinhas, e boa viagem quando esteja e tudo a rolar de forma calma e ordeira. Continuando aqui então com a leitura dos signos do Zodíaco de hoje, já foram lidos os signos de Carneiro e Touro, agora vamos para o signo de Gêmeos. Gêmeos, 8 para 8 de julho de 2026, tem a seguinte descrição para o dia de hoje, carta do dia 4 de paus, que significa ocasião inesperada, amizade. No amor, confie mais na intuição, não acredite em tudo o que lhe dizem. Saúde, tendência para tonturas. Cuidado para não sofrer uma queda. Caminhe com cuidado. Dinheiro. Um amigo pode trazer-lhe uma oportunidade inesperada. Aproveite. Números da sorte para os signos de Gêmeos são os seguintes. 1, 8, 13, 27, 36 e 41. Para os signos de Gêmeos, boa sorte com os vossos números.

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3: Miguelo, eu não atrapalho o trabalho. O trabalho é que me atrapalha. Já vou passar, já agora.
4: Estás a ver? Galo, assim se possível, que é para fazer competência aqui para cadeias, se possível, mantém mais uma musicazinha. Não te gosto para todos nós, estamos aqui na tua companhia.
5: Ok.
4: Tá bom, Galo? Um grande abraço.
5: Com nada, comente.
4: Fui, na escuta. Obrigado. E falando em cadeias, um bocadinho foi hoje o primeiro, pois é. Eu também, às vezes, sou o primeiro e também sou o último a sair da rádio. Queres as últimas... como vou dizer... E pensa a última música, não é? Olha, fui quase ontem, acho que eu fui o último a pedir a última música.
5: Pois sim, senhor.
4: À meia-noite e nem sei que horas era o resto.
5: Era quase uma da manhã.
4: Foi, mas escuta, obrigado.
5: Era quase uma da manhã quando fizeste a tua última participação, Beto, tranquilo. Da minha parte, muito obrigado, Beto, por mais uma participação e por partilhares mais um bocadinho do que fazes aí do teu dia-a-dia, que é cansativo, esse trabalho é cansativo. Eu tive aí uma pequena situação de trabalhitos também, assim, nível de campo, e sei que isso é terrível, não com máquinas, é terrível. Então, amigo Beto Mendonça, para o pancadinhas, que o abraço vamos de ti para eu, logicamente, e isso é mesmo para todos nós que vamos certamente gostar. Olha, escolhemos este tema de Ian Pauley, com o título Coração Tambor, arredado em segundos. Já...
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0: Que mais é preciso, estimado ouvinte? Estava com a companhia aqui do Luta Miguel Paredes, já está a passar melhor música para esta agradar a sua manhã hoje de quarta-feira, 8 de junho de 2026, bom dia. Isto não para o relógio, onde ele é quem manda, são 9 horas e 23, hora portuguesa. Tudo a bombar sem parar, porque isto é sempre assim, não há outro. Travolta a dar. Emissão esta fantástica, até agora muita dedicatória a rodar aqui também. É sempre orgulho quando tenho dedicatórias para sair. É lindo, lindo, lindo fazer emissão. Até mesmo ontem à noite na emissão das 23 também muita dedicatória a correr e a sair. Foras, isto é que sim, eu tenho orgulho de ser locutor de rádio amador, amador, não tenho carteira profissional disto. O único que tem carteira profissionalista é o nosso Tom Saraiva, o resto todos nós somos amadores. Mas acreditem, fazer uma missão com dedicatórias já é gratificante, acreditem que sim. Vamos lá prosseguir então com a continuação da leitura dos signos do Zodíaco. Já foram lidos Carneiro, Touro, Gêmeos, agora vem Caranguejo. Signo de Caranguejo para o dia de hoje, 8 de julho de 2026, tem a seguinte inscrição, carta do dia o Papa, que significa sabedoria. No amor, conseguirá partilhar com o seu amor as suas preocupações e desejos, será mais feliz. Na saúde, cuidar com a alimentação, evite cometer muitos abusos. Dinheiro, aprenda a controlar bem os gastos. Tente gerir tudo com sabedoria. Números da sorte para os signos de Caranguejo são os seguintes: 9, 14, 17, 20, 29 e 45. Para os signos de Caranguejo, boa sorte com os vossos números. Quero também dar uma saudação especial a quem até agora me deu likes nas minhas publicidades, na publicidade da minha emissão. Um abraço especial para a nossa moderadora polícia que está na escuta via Play. Beijinhos para a turma, não polícia, as melhores para ela, se for o caso, e tudo bom a funcionar da melhor maneira aí com vocês. Vamos voltar aqui às dedicatórias que está aqui, já estava aqui a ficar atrasado, ainda bem que me avisas, colega Anitta, que escreveu assim: amigo Miguel Paredes pede, põe a tocar Bruna Tatiana com o tema Ante, para dedicar ao meu mais que tudo, uma pessoa que encanta o meu coração, para o Beto Mendonça em especial, mas também quero alargar a minha dedicatória para todos os que estão presentes na sala e os que estão na escuta via player, com beijinhos nos vossos corações, da doutora Anita. Vamos voltar a escutar a Bruna Tatiana, Ante, da doutora Anita, para todos nós. Vamos lá.
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5: E prosseguimos depois de escutarmos Bruno e Tatiana com este ano tempo semelhante dedicatória da nossa locutora Anitta, que está na escuta via player e que mandou esta dedicatória pelo meu Messenger Facebook, para que ela seja mais estúdio para todos os que estão na escuta desta emissão. Seguindo com a leitura dos signos, nós prosseguimos já para a leitura do signo de Leão. Signo de Leão para o dia de hoje, 8 de julho de 2026, tem a seguinte descrição para o dia de hoje, carta do dia, Rainha de Espadas, que significa melancolia, separação. No humor, aceite pontos de vista diferentes, procure ser mais compreensível e afaste uma possível separação. Na saúde, pode ter dores nas articulações, beba chá de cavalinha. Dinheiro, possíveis gastos extra, previna-se. Números da sorte para os signos de Leão são os seguintes: 2, 8, 13, 24, 37 e 41. Para os signos de Leão, boa sorte com os vossos números.

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1: Olá, vivas Maria, mais uma vez, força aí.
2: Olá Miguel, mais uma vez bom dia. Se ainda for possível, quando possível, claro, passei mais uma musiquinha para si pela fantástica emissão que nos está a proporcionar. Muito obrigada e também partilho com todos, claro. Continuações, um feliz dia e uma muito obrigada.
1: Da minha parte, Maria Brito, obrigado por vir mais, por fazer mais um contributo aqui na lista de dedicatórias de hoje. Com um grande beijinho no teu coração, amiga, e claro, as melhores para a tua filhota, que Deus seja grandioso, poderoso, como sempre sabemos que é, e que entre na sua filha e lhe retire a enfermidade que lhe esteja a causar o embaraço. Que Deus, seja sempre quebrado, tudo que de bom esteja na sua filha e que recupere o mais rápido possível. Vamos prosseguir então com a música que tu pedes ao meu gosto. Eu vou escolher esta música dos UHF, A Minha Geração, rolada em segundos a pedido da nossa ouvinte Maria Brito para todos nós. Maria Brito, obrigado mais uma vez por participar.
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1: Sempre a continuar a música bem apetechada e bem animada aqui para todos nós. O JHF, a minha geração, dos grandes êxitos do JHF na sua discografia de músicas. Música que eu escolhi então para a participação, a segunda participação da nossa ouvinte Maria Brito, com um beijinho no seu coração e as melhoras para a sua filha. Prosseguindo já a seguida com mais uma leitura, aliás, antes de prosseguir para a leitura do próximo signo, vamos deixar aqui os bons dias para os nossos moderadores Isanete e Ferrandeto, ou Fnet, não sei, presumo que seja Fernando ou Francisco, não sei, presumo que seja isso. Isanete, então, bons dias, nossos moderadores, também o moderador Álvaro, que se juntou, nós estamos já há uns bons minutos, bons dias, Bruno BMW também, bons dias, e o Romão também, bons dias para vocês que se juntaram. O Lupus, que esteve aqui, que já fugiu, mas acredito que esteja a ouvir por player, um abraço para si e bons dias também. Por isso, para todos vocês que estão aí na sala de chat a fazer-me companhia, nossos moderadores Gisanete, Álvaro e os ouvintes Luísa, Romão, Rubem, Velho e Tuguinha, para vocês, e depois que estão lá de fora, para os meus colegas locutores e moderadores da rádio, também para o nosso presidente Tossareira, com um abraço para ele e abraço para toda a família. Vai rodar este tema próximo que escolho. Os sons da terra com o 7 e pico, já de seguida. Agora, antes de rodar a música, estão aqui para a leitura de signo, no instante aqui do próximo signo, que é o signo de Virgem. Signo de Virgem para o dia de hoje, 8 de julho de 2026, tem signo de carta do dia Cavaleiro de Copas, que significa proposta vantajosa. O humor valoriza-se mais, como já dizia o ditado, se eu não gostar de mim, quem gostará? Moral absoluta. Na saúde, cuide mais de si, é importante, muito importante que faça uma alimentação equilibrada, tome vitaminas. No dinheiro, dia intenso a nível profissional, pode receber uma boa e fantástica proposta vantajosa. Números da sorte para os signos de Virgem são os seguintes: 1, 9, 21, 27, 39 e 41. Signos de Virgem, boa sorte com os vossos números. E agora sim, de seguida, Sons da Terra, com o tema 7 e pico na Rádio Portugal.
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Bem, para escutarmos os sons da Terra 7 e pico, o tema que termino de tocar já alguns segundos aqui na Verdade Futebol Online, quando são 9 horas e 44 minutos, já era portuguesa. E até às 11 aqui vão estar aqui na minha companhia, muita, muita música para rodar e, claro, venho aí também pôr para trazer até mim a sua dedicatória. E continuando aqui com a leitura dos signos do Zodíaco, já a seguir então com a leitura do signo de Balança. Para o dia de hoje, 8 de julho de 2026, signos de Balança têm a seguinte descrição. Carta do dia, Rei de Ouros, que significa inteligente, prático. No humor, a possibilidade de assumir uma relação séria que lhe trará segurança e alegria. Na saúde, irá sentir-se com mais energia. Dinheiro pode produzir um trabalho de elevado nível. Acredite em si, nas suas potencialidades. Números de sorte para os signos de balança são os seguintes. 2, 9, 14, 21, 33 e 41. Para os signos de balança, boa sorte com os vossos números.

0: Sempre a rolar música, a tocar a próxima, que vai já de seguida bombar, e para todos que estão a escuta, os que estão aqui a fazer companhia na sala e os que estão de lado de fora na escuta da emissão. Para todos vocês sempre a fazerem companhia, um grande abraço para todos, e vai rodar os tantos namorados que vai ser tocado e cantado por conjunto Estrelas Incomparáveis. Vamos lá continuar com música agradável nesta manhã fantástica de quarta-feira, 8 de julho de 2026.
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Seguimos sempre depois de escutarmos grandes músicas desta manhã de quarta-feira. Este tema pertence aos conjuntos de estrelas incomparáveis, também dos namorados.

Pois. Nós já está a leitura do próximo signo do zodíaco, praticamente já foram lidos os 6 primeiros signos do zodíaco: Carneiro, Touro, Gêmeos, Caranguejo, Leão, Virgem e também Balança. Mas já foi lido aqui até o signo de Balança. A gente está a leitura do signo de Escorpião, 8 de junho de 2026, tem a seguinte inscrição para hoje: carta do dia 7 de ouros, que significa trabalho. Amor, uma atitude do seu par vai dar-lhe a certeza de que fez as escolhas certas no passado. Na saúde, faça uma dieta equilibrada, caso contrário, poderá ter problemas de colesterol. Dinheiro, podem surgir contratempos no seu trabalho, que repassará tudo com calma e serenidade. Números da sorte: 12, 17, 36, 41, 43 e 46. Para os signos do Escorpião, boa sorte com os vossos números.

0: Vamos voltar às participações dos nossos ouvintes. Aqui mais uma.
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0: Nosso sempre magnífico ouvinte Pedro Mendonça, força aí.
2: Miguel, eu vou-te pedir essa música aí
0: sempre.
2: para partilhar para todos nós que estamos aqui na tua companhia. É sempre, olha, acabei de ver agora meu signo. Sou feliz da minha vida, graças a Deus. Até o
0: Yupi!
2: signo, hã? 5 estrelas. Olha, eu fui os números da sorte. Tem que deixar a caixa de para trás para encontrar para ver os números da sorte. Um grande abraço, Miguel. E então, assim, meu signo é para todos nós. Obrigado.
0: Tranquilo, Ingueto, que tranquilo, Ingueto. Mas já agora diz-me qual é o teu 5, eu passo-te os números da sorte aqui pelo message privado à vontade, está bem? Eu quero que tenhas sorte. Que jogues aí nos. Eu sei que em Inglaterra deve ser diferente dos sistemas de jogos públicos do que se calhar em Portugal e coisa, não é? Por isso, olha, joga aí, não é? Se vai só ver o Lamiões, ou no Totoloteia, ou num bingo, se quer, força aí. Mas se coisas, diz-me o teu 5 em privado, digo-te, passo-te os números da sorte para tu arriscar a tua sorte, porque a sorte protege os audazes, se vou dizer, vamos lá. E o Beto, então, escolheu este tema específico, vem-me aqui trazer, então, o tema, o link do tema aqui no meu privado, que é o que vamos ouvir na voz do jovem Italo Souza, com este Obrigado, Deus, Cristo Vive, da parte do nosso estimado ouvinte Beto Mendonça, para todos nós, para escutarmos esta bonita música que vai rodar dentro de segundos.
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1: Tiri, tiri, tiri. 10 horas em ponto, hora portuguesa. Mesmo horário da Ilha da Madeira, me desmoro nos Açores. Dr. Miguel Paredes a transitar já para a terceira hora de emissão aqui na sua companhia, também próximo das 11 horas. E depois não percam que a partir das 11 vão estar na companhia da nossa magnífica locutora Nanda, que vai estar em direto do Grande Ducado Luxemburgo para também fazer também uma emissão alargada que vai das 11 horas até às 14. E continuando na sequência de emissões da nossa Retropolo Online para o dia de hoje, como disse há pouco, Nanda segue até às 14 horas, com 3 horas de emissão na sua companhia, direto do local de Luxemburgo. Depois ficará na companhia do esplendioso, magnífico locutor virtual a partir das 14, também 3 horas, até às 17. Aqui é o primeiro dia virtual, que é quase mozinho, fica do outro lado do Rio Tejo, na zona de Alpiarça. Depois, emissão transita das 7 para a Costa da Caprica, que ficou na companhia do Dr. Garcia, e depois a alteração do programa de hoje, que houve uma troca entre este horário do dia de ontem para o dia de hoje, por isso não é o Jorge que faz esta emissão logo das 9, mas sim, a emissão será realizada para o nosso Dr. Star a partir da Ilha de Jersey. E às 21 horas, a emissão do programa de emissões de hoje vai fechar com o nosso incontornável magnífico autor Charme, com o seu fantástico programa Túnel do Tempo. Músicas com história, na voz deste magnífico meu colega grande autor do rádio. Sempre tem todos, e todos os motivos, mais alguns, como vê, estimado ouvinte, sempre a estar na sintonia da Web Rádio Digital Online, o Rádio Portugal Online, que sempre está aqui junto de si, no seu trabalho, em casa, no carro, no seu lazer. 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Então, por continuar com a leitura dos signos do zodíaco, já de seguida estão o signo de Sagitário, o signo da nossa ouvinte Maria Brito, também dele também. 8 de junho de 2026 tem sido inscrição para os signos de Sagitário, carta do dia 4 de Copas, que significa

17, 29, 31 e 37. Para os signos de Sagitário, boa sorte com os vossos números.

E já a seguir a voz bonita, a banda cheia de amor com o tema Vai Sacudir, Vai Abalar, em segundos, vamos lá.

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1: E prosseguimos já de seguida com a leitura do próximo signo do Zodíaco, quase a terminar a leitura do signo do Zodíaco para o dia de hoje, faltando Capricórnio, que eu vou ler já de seguida, e depois Aquário e Peixe. Achei de tratar algum ouvinte que tenha escutado, ou que tenha chegado há pouco tempo, não tenha escutado os signos que já foram lidos até agora, pode informar bem no meu privado que eu facturei a leitura do signo que não tenha ouvido. Então, o signo de Capricórnio tem a seguinte inscrição para o dia de hoje, 8 de julho de 2026, carta do dia As de Espadas, que significa sucesso. No amor, poderá ter novidades no amor, sentirá o coração bater de novo. Saúde, para reduzir o risco de diabetes, coma nozes. Dinheiro, a sua capacidade de negociação vai estar em alta, em breve alcançará o sucesso que deseja. Números de sorte para os signos de Capricórnio são os seguintes: 2, 15, 18, 26, 28 e 43. Para os signos de Capricórnio, boa sorte com os vossos números.

0: mesmas. E já de seguida vamos escutar tema que vai ser cantado por três artistas da música portuguesa. Na voz de Bispo, Sara Correia e Fernando Daniel, tema que escolho que vai rodar em segundos de os três, que lançaram já praticamente 3 anos para cá e chama-se Tu És Capaz. Para todos vocês que me fazem companhia, bons dias.
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notícias. Sempre bom ouvir estes temas em português. Este som que te deixa indicar há segundos, com o título Tu És Capaz, cantado por Bispo, Sara Correia e Fernando Daniel. As horas, 10 horas e 14 minutos, praticamente muitos já de vocês devem estar na bucha, né? Costumo dizer em alguns sítios, a bucha, a hora da bucha, a hora de encher. É assim, me dá o estômago com a salada com maçãs, né? Com uma tosta mista, sei lá. E sempre a rodar a música sem parar, vamos lá prosseguir, mas já de seguida com a leitura do próximo signo do Zico. O Aquário. O signo do Aquário para o dia de hoje, 8 de julho de 2026, tem a seguinte descrição: carta do dia, o mundo, que significa fertilidade. No humor, demonstra com intensidade o que sente pela pessoa que tem ao lado, dê-lhe segurança. Na saúde, se anda sem energia, faça algum tipo de exercício físico, por menos que lhe apeteça. Vai ajudá-lo a revitalizar a sua saúde. No dinheiro, período favorável a novos projetos, estudas todas as hipóteses que tem. Números a sorte para os signos de Aquário são as seguintes: 3, 14, 21, 37, 45 e 49. Para os signos de Aquário, boa sorte com os vossos números.

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1: Presumo que não se tenha ouvido aqui o áudio do nosso Beto Mendonça. Fica com a sensação que não passei, penso que vou passá-lo novamente. Vivas, Beto.
2: É verdade, já vou olhar, acabei de ver e agora já estou a deixar mais uma mensagem para mais uma música. Ao teu gosto, Miguel, partilhando para todos nós, estamos aqui na tua companhia. Mamãe, muito obrigado, atenção, é de uma boa missão, um grande abraço. E filho, escuta, pacadengas, já saíste do tráfico? É pacadengas, já estás a me deixar dengas? Cuidado com o sol, que aqui já está aquecendo. Grande abraço, pacadengas, bom trabalho, sou quase. Obrigado, Miguel, atenção, é de uma boa missão. Filho, escuta, obrigado.
1: Da minha parte, então, um grande abraço, Beto Pedroso, então, agora sim, já tenho a certeza que o teu pedido passou aqui, se fica com a sensação que eu tinha aqui o micro desligar quando divulguei há pouco o teu pedido. Um abraço, então, Beto Pedroso, mais uma vez, obrigado pela participação, para todos nós e para o teu grande amigo Pancadinhas. Olha, ficar com este tema que escolhe de Carlinhos Landes, plot twist, a rodar em segundos. Vamos lá.
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3: Sempre a bombar, vamos sempre a andar, porque para a frente é que é caminho. Vamos lá perseguir, depois de carregar as lentes, plot twist. Alô, estou Miguel Pérez aqui no comando da emissão, a queimar os últimos cartuchos destas 3 horas. Ainda há 38 minutos pela frente. É aproveitar enquanto podem, porque depois se me voltam a ver na próxima semana, é verdade. Até o final desta semana já vai ser impossível voltarem-me a ouvir.

0: Sempre com alegria, com alegria e paz de saúde para todos vocês. Tudo a bombar, tudo a funcionar e sem parar. Vamos ajudar para a leitura do último signo do zodíaco para o dia de hoje. Signo de Peixes. Que tem sido descrição para o dia de hoje, 8 de julho de 2026. Seguinte descrição para o signo dos peixes para hoje, a carta do dia Valete de Espadas, que significa vigilante e atento. No humor, dê mais atenção ao seu par, pode precisar de carinho extra. A saúde poderá sofrer dores de cabeça, como chá de camomila. Dinheiro, momento tranquilo, conseguirá trabalhar mais e melhor. Números de sorte para os signos de peixes são os seguintes: 9, 17, 35, 39, 41 e 43. Para os signos de peixes, boa sorte com os vossos números. E assim está concluída a leitura dos signos do zodíaco para o dia de hoje, quarta-feira, 8 de julho de 2026. Mas já sabem que até ao final da emissão ainda poderei ler algum signo de algum ouvinte que não tenha ouvido. Por isso, só me informarem que o signo não ouviu. E eu faço então a respectiva leitura antes, até ao final da emissão. Ainda faltam 36 minutos para terminar. Olha, o próximo tema que vai rodar em segundos para todos que me fizeram, puseram like na minha publicidade, desta emissão. Um abraço da minha parte para todos vocês, que têm desse lado de fora, também para os nossos imigrantes, que estão na escuta da Via Player, e demais também colegas lutadores e moderadores que estejam lá de fora na escuta da emissão. Um abraço da minha parte. Vai rodar em segundos na voz de Banda Eva. Beleza rara, rodar em segundos.
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1: 10 horas e 30 minutos, hora portuguesa, a mesma hora na Ilha da Madeira, mas uma hora nos Açores, mais uma hora na Europa Central. Até às 11 horas, o Dr. Miguel Paredes aqui na sua companhia, na emissão alargada aqui que estou a marcar esta emissão Café da Manhã no Web Rádio Portugal Online. Todos de Aliás Baixo, distrito de Santarém, 100 km norte de Lisboa.
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1: Voltando às participações dos ouvintes, neste caso da minha colega doutora Anitta, que está na escuta via player e que veio aqui ao meu privado Messenger Facebook escrever assim para a dedicatória. Amigo Miguel, mete uma última música para o meu grande mais que tudo, para o meu grande amor mais que tudo, Beto Mendonça, cujo que é um Kizomba, na voz de Alexandre Marques. Encosta teu corpo no meu. Roda em segundos, vamos lá.
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Fantástico tema que termina de tocar já alguns segundos este de Alexandre Marques, que este encosta o teu corpo no meu, proveniente música da dedicatória da nossa doutora Anitta, que ficou para o seu mais que tudo o nosso estimado amigo Beto Mendonça com um beijinho no seu coração. Quando assim é, o amor é bonito, o amor é gratificante e é assim bem vivido. Entre eles está a ser fantástica, uma relação bem bonita. Gosto para vocês, da minha parte, e o meu apoio sempre incondicional, Anitta e Beto Mendonça. Um abraço para vocês. E é isto que é o espírito de fazer rádio também. Temos alegria por todos aqueles os que estão bem, darmos apoio aos que estão menos bem, fazermos companhia no seu trabalho, fazermos companhia em casa, fazermos companhia em qualquer parte do mundo. Isto é assim, por espírito de fazer rádio. Web Rádio Portugal Online, sempre a rádio da sua companhia, a rádio da sua preferência. Próximo tema que vou rodar em segundos aí para todos que fazem companhia. Também aqui na sala de chat, juntou-se a nós já alguns bons minutos. Nosso ouvinte Gouveia, hoje tarde, bons dias, amigo. Sejas bem-vindo. Para os demais que estão aqui na sala de chat, para o Bruno Benda, o Romão, a Liana, o Isa, Álvaro, Isa Neto e Tuguinho Boy. Vocês, roda o próximo tema, Deian Costa. Você nem ligou. Já de seguida.

Consegui mais música uma atrás da outra, quando são 10 horas e 40 minutos, já portuguesa. 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

certeza. Vamos então para o próximo tema, para a Relevant Segundo, hoje um clássico que sempre todos gostamos de ouvir, apesar já dos anos que já têm este tema para a Relevant Segundo. Calma, Lambada, para todos vocês aí que estão desse lado, no escudo da emissão, do lado da sala de chat, também dos players. Vamos lá.

0: Sim, é para rodar músicas, arrumar aqui na emissão que está quase a terminar, é verdade, 12 minutos de fechar aqui a emissão de hoje, esta emissão largada que trouxe talvez desde as 8 horas da manhã aqui na sua companhia. Magnífico este tempo que passei aqui com vocês. Ainda tem para passar então aqui mais um último pedido, mais um pedido aqui do nosso sempre magnífico Beto Mendonça.
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2: Olá, Miguel, novamente. Miguel, vou pedir mais uma musicazinha. Ao teu gosto. Partilhando para todos nós, como estás aqui, bando. Com pagadinhas. Parece que se afogou. A gente também quer sardinhas. Cadinhas. Estás a ficar com as sardinhas. Grande abraço, Miguel. E continuando a boa missão, olha, já está à próxima. Olha, muito obrigado aqui para passar de fazer isto, é? Obrigado. Grande abraço.
0: Da minha parte, amigo Beto Mendonça, olha, vamos ficar com este tema em português dos Diapasão, com o tema meio-dia às 4 da tarde, tema que gosto imenso de ouvir e que até tive o orgulho de cantar isto em bares das aldeias. Meio-dia às 4 da tarde, de Diapasão, rodada em segundos, a pedido do nosso Beto Mendonça, será o penúltimo tema a rodar, depois então vir com as despedidas e fechar a emissão, passar os comandos à nossa locutora Nanda, que ela já está aí prontinha para dar-vos música com força e muita alegria na magnífica voz que ela tem.

para terminar esta emissão. Com os Memória de Peixe, com esta 7x4 a terminar de tocar na segunda. Magnífica Vermelhinha.

Eu venho com orgulho e honra que estive aqui na sua companhia nestas 3 horas de emissão que vê cabo aqui na Web Rádio Portugal Online para todos vocês. E vai ser precisamente este som que vai fechar a emissão de hoje, os Linhas e Kitty Opening, este som que hoje adotei para o meu som dos discursos. Dentro de 3 minutos ficarão então com a nossa autora Amanda, que vai estar aí dentro no Grande Ducado de Luxemburgo, a fazer-lhe companhia também em emissão alargada. É verdade, 3 horas também que vão estar na sua companhia, a partir de agora das 11 até às 14. Por isso, foi hoje também parte ter estado aqui na sua companhia, com todo o orgulho que estive aqui tão durante estas 3 horas que eu estou em viagem de Santarém. A minha parte, quem me fez companhia por lá de fora, um grande abraço e muito obrigado. E também deste lado da sala de chat do Web Rádio Portugal Online, com um grande beijinho e votos pela emissão, manda um beijinho no teu coração. Ó, Portuguinha, grande abraço. Isanete e FNET, um abraço para vocês. Álvaro, um abraço. Bandida, beijinho. Beijinho para a Luana, abraço para o Couto Reguila, beijinho para a Luísa, abraço para o Romão, abraço para o Gouveia, abraço para o Bruno Bendel e o nosso visitante e o Bunker Point, que é o visitante. Abraço, bons dias. Quanto a mim, agora, só na próxima semana. A partir de quinta-feira, pelo menos, para próximas emissões aqui na vossa companhia. Mas até lá, não estou cá eu, está cá os meus colegas, que também fazem magníficas e fantásticas emissões. Por isso, da minha parte, um grande abraço para todos vocês, saudinha da boa e sejam felizes da melhor maneira. Para quem participou, muito obrigado pelas vossas dedicatórias. Deram grande e enorme alegria a esta emissão. Um abraço para todos vocês, saudinha da boa.

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2: Olá, então, muito bom dia. Portugal online. Bom dia na companhia da Web Rádio Portugal Online. Eu sou a doutora Nanda e vou estar então aqui consigo durante 2 horas. Para si, não é 2, são 3. Um beijinho para si, uma boa continuação na companhia da Web Rádio Portugal Online.
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2: Também ali para a nossa salinha de chat, uma beijoca então para si, um beijinho também para quem escuta.

faça uma ótima quarta-feira na nossa companhia. Então, um beijinho para o Bruno, um beijinho também para o Gubia, um beijinho ao Romão, Eliana, Asmir, um beijinho ao Cons, Luísa, um beijinho ao Puto Reguila, um beijinho ali à nossa moderadora, a Luana, a minha moreca, um beijinho à bandida que está a aturar o Milu. Um beijinho também então ali ao nosso Tuguinha, um beijinho ao Álvaro, a sua Irene e Zaneta, um beijinho.

Facebook e também com a sua participação. Do outro ladinho da fora, uma grande beijoca. Então ali também para todos os leitores e moderadores. Também um beijinho de Maria Brito, Bento Mendonça, um beijinho para o Paulo, a resposta. Fatinha, para ti também aquele beijinho. Maria do Amparo, um beijinho para o Matrix, um beijinho para todos vocês. Paula, a minha pipoquinha, um beijinho também para ti. Então aqui para o Grande Ducado de Luxemburgo, uma ótima escuta. E também para todos que vão dando o seu like nas páginas da Web Rádio Portugal Online, Net Musical, também nas fãs e na locutora Nanda. Um beijinho para si, já sabem que podem participar e fazer também o seu pedido musical. Vamos lá, para ti, Miguel, vai o próximo tema.

Este foi então este tema que foi então ali direitinho para o Miguel. E parabéns pela sua emissão. Uma grande beijoca. Vamos lá então, continuando agora para si que se vai juntando. Bom dia. A Luizinha, ela que chegou então ali a fazer ginástica. Isso mesmo, lindo patinho. Vamos lá. Vamos lá então, continuando. E olha, com este calor, eu hoje até tenho a minha janela aqui fechada, é verdade, da parte de cima, porque temos então a rua fechada para filmagens de um filme hoje então aqui nesta rua, é verdade. Vamos lá então, continuando, vamos sim, e vamos ficar com o próximo tema. Com este tema, tempo é este tema que nos dá vontade. 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

isso mesmo, atira-te ao mar. E vamos continuando com o lindo tema de Um Sonho Azul de Evasão. Fatinha, uma beijoca. Hoje, qual uns temas assim portugueses a passar por aqui para si? Bom dia, uma ótima escuta.

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1: Isso mesmo, e por aqui passou então este tema da evasão com Um Sonho Azul. Continuando então agora, como eu já tinha dito, com músicas aqui bem portuguesas, um bocadinho para si também com Fernando Santana. Quem é que não se lembra deste tema? Este tema que diz Amante Louco. Ah, pois é, bebê. Agora por aí, vamos ouvir, que o tema é lindíssimo.

isso mesmo, Monteluco. Quero dar um grande beijinho para a Rosita, ela que se juntou também aqui à nossa companhia. Para ti, Rosita, aquele grande beijinho. E olha, este tema vai para todas as meninas, é verdade, com um grande beijinho. Vamos lá!

foi então este tema de ciganos portugueses. Ela é bonita por ser mulher. Para todas as meninas da Web Rádio Portugal Online, com um grande beijinho. Bom dia, bom dia. Então, para todos vocês. Então, um beijinho também ali para a doutora Gorete. Rosita, beijinho, pois tu prepara então aí a coisa. E bem-vinda. Vamos lá então ficar com Marante. Não posso negar que te amo. Eu vou preparar então aqui as participações para daqui a pouco começar com a sua participação. Bom dia, uma ótima escuta. Hoje com algumas músicas assim portuguesas, também bem antigas, a passar por aqui. Eu que vou estar então praticamente mais 2 horas e 30 minutos. Também com a sua participação, podem participar. Bom dia.

por aqui passou Marante, não posso negar que te amo. Logo de seguida, João Marques, tu és linda. Bom dia, uma boa continuação.

mais linda foi então João Marques, que foi então para todos vós. Vamos então à minha primeira participação, ao seu pedido musical, que nos vem então ali da parte do Beto Mendonça, meu afilhado. Um grande beijinho então ali para Inglaterra.

0: Luís, vamos lá então. Alô,
1: olá,
0: bom dia.
1: Bom dia, madrinha. Tenho uma feliz abençoada quarta-feira com votos de boa missão. Assim também quero aqui agradecer ao nosso amigo doutor Miguel pela linda missão. O meu muito obrigado, Miguel. Um grande abraço. E assim, madrinha, quando for possível, uma musicazinha para o seu afilhado e também aqui para o afilhado. E depois venho aqui um pouco mais tarde, como lá fazer 3 horas, e então a seguir eu venho pedir mais uma musicazinha para todos nós. Um grande beijinho para si, continuando uma boa missão. E fundo na escuta, beijinhos. Muito obrigada.
0: Obrigado, eu então, Beto. Um grande beijinho e vamos lá.

0: grande beijinho e vamos, alô.
1: Bom dia, boa tarde, Nádia. Nanda, uma feliz quarta-feira para si e a família deste lado, boa missão. E obrigado pela missão de ontem, também acabou esta merda, ele para dizer que acabou de fazer a missão. Então, estou uma parte de saúde e o povo é que anda muito apaixonado. Está calor, beijinho, boa missão deste lado. Fala aqui o capitão Pancadinho. Obrigado.
0: Pancadinhas, um grande beijinho. Pois é, completamente apaixonado está então ele, não é? Mas olha, vamos dançar é Kuduro, Pancadinhas. Um beijinho. Obrigado.

foi então assim a participação de nosso Capitão Pancadinhas. Um grande beijinho para ele. Obrigado também pela participação. Bom dia para quem se vai juntando então aqui à nossa companhia. Vamos lá então. Ei, Rosita, gosto desse bonequinho, desse chapéu. Já apareceu ali de férias. Oh, Fatinha, é uma ideia. Olha lá. Isso mesmo. Vamos lá então, continuando. Vamos, sim, senhor. E vamos agora até ao Prince, que também veio juntinho de mim e que diz: bom dia, menina Nanda. Podes passar este tema que vai para si, com um beijinho e botes uma boa emissão. Obrigado, Prince. Um grande beijinho para ti. Vamos lá ficar com este tema, Escravo do Amor. Uma beijoca para tu.

0: para mim. Obrigado, Prince, aquele beijinho para ti. E agora vamos então ali à Maria Brito.
1: Olá, muito bom dia, que é a nossa doutora Nanda. Bom dia, Nanda, boa missão, continuação de uma feliz e abençoada quarta-feira, uma excelente semana, Nanda, quando for possível. Passei um tema para ti, também para agradecer ali ao Miguel Paredes pela fantástica emissão que ele nos fez, o meu muito obrigada, e também partilho com todos aqueles que estão na tua companhia. Continuações de uma boa emissão, um grande beijinho, sejam felizes, façam-se para alguém ainda muito mais feliz. Muito obrigada, Nanda, grande beijinho, meu muito obrigada.
0: Obrigada, eu, Maria Brito. Vamos lá então ficar com o tema, aquele beijinho.

E assim foi então a participação de Maria Brito. Eu mando para ela aquele grande beijinho da minha parte. Obrigada a todos vocês, bem-vindos. Mais uma vez então um beijinho então ali para o Bruno, para o Romão. Um beijinho para o Ponce, para a Fatinha, do tamanho do mundo, aquele beijinho. Luísa, o puto Reguila, Rosita, aquela beijoca, a minha moreca Luana, a bandida, o Tuguinha, o Álvaro, a Isa, que se encontra também ali na nossa companhia, o Miguel Paredes, a Gorete e a Nanda. Um beijinho então para todos os moderadores e locutores também da minha parte. E agora vamos lá, mais um tema. Recordar é tão bom, bora lá.

0: Contigo este a passar também por aqui, não sou Melandie Lissel, nunca cambiará, já cá volta a sua companhia. Temas lindíssimos, temas bons a recordar.
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Boa tarde também ali para a Luz, um grande beijinho para ela também, bem-vinda. E agora vamos então mais uma participação que me diz, já que estás então nessa onda, escolhe um tema também para ti da minha parte. Carlos Costa, olha, escolhi Marco Polo, Hoje Eu Confesso. É verdade, alguns temas bonitos, temas que nos marcam, temas que deixam boas recordações a passar por aqui. Com a minha participação e com a sua, não é? Isso mesmo, um minuto para terminar a minha primeira hora. Bom dia, bom dia. Vamos lá.

E por aqui passou também a Luigi, Vai Dar Amor. Isso mesmo, um tema que era bem e muito passado também aqui na Web Rádio Portugal Online. E agora vamos continuando com Susana, ela que diz teu amor e nada mais. Bom dia, boa tarde, uma boa continuação na companhia da Web Rádio Portugal Online, com alguns temas portugueses a recordar. Então aqui nesta minha emissão de hoje, esperando também a sua participação.

Com Mónica Sintra, nunca te esqueci. E agora, amizade vira o amor. É, muitas vezes acontece, não é? Um beijinho então para si. Daqui a pouco então, preparai então aí as pernocas, que vamos dançar um bocadinho. Então aqui também, na companhia da doutora Nanda.

Isso mesmo, vamos lá então. Boa tarde, e são 13 horas e 18 minutos. Vamos lá dançar agora um bocadinho, que é para não ficar aí muito assentadinho, ok? Vamos lá.

isso mesmo, e por aqui passou então Não Voltes Mais. É, meu coração ainda tem lugar. Vamos continuando? Vamos sim, boa tarde também ali para Lupus, que se juntou então aqui à nossa companhia. Obrigada a todos, uma boa continuação.

quero dar um grande beijinho também ali para o Jacintinho, que se juntou também aqui à nossa companhia. Jacintinho, uma grande beijoca então para ti da minha parte. Um beijinho também para quem se vai juntando do outro ladinho de fora. Vamos agora a uma participação que eu tinha aqui de ontem, que eu disse que ia passar hoje. Tinha vindo do Ninja para dedicar à Fátima com muitos beijinhos. E o tema era este, saudade que queima. Então Ninja e a Fatinha, um grande beijinho.

esse foi o tema então que eu tinha aqui guardado deste lado para passar hoje, que não tive tempo ontem, que foi então do Ninja para a Fátima. Um beijinho. E vamos então continuando. E o próximo tema vai para todos os moderadores da Web Rádio Portugal Online. Um tema novo de Saminho, Ainda Espera. Um beijinho para vocês aqui presentes então. Tenho a minha Moreca, tenho a Bandida, tenho o Álvaro e a Isa Neto. Um grande beijinho para vocês e também para todos do outro ladinho de fora.

Moderadores, Saminho ainda espera. Uma boa tarde, então, para quem se vai juntando, para todos vós, então, ali, para a nossa salinha de chat, vem o próximo tema também, com um beijinho para todos, com Acácio Magalhães, ele que diz, acredita.

Isso mesmo, e foi então ali para a nossa salinha de chat. Acredita, para todos vocês, com um grande beijinho, 13 horas e 37 minutos. Então, aqui no Grande Ducado do Luxemburgo, estão na companhia da locutora Nanda.

0: tarde, madrinha. Madrinha, vou-lhe pedir mais uma musiquinha, partilhando para todos nós que estamos aqui na sua companhia. O meu muito obrigada, um grande beijinho para si. Continuação aí de boa missão. São lindas músicas a recordar estas lindas músicas. Muito obrigada, beijinhos, fui na escuta.
1: Obrigada, então, afilhada. Um beijinho ali para o Beto Mendonça. E vamos lá ficar com o Matias Damásio, com Loucos. Mais um tema também a passar aqui, bem bonito.

0: nos chama Loucos foi então ali a participação que nos vem de Beto Mendonça. Então, para todos nós, um grande beijinho então para ti, Beto, então aqui da minha parte. E vamos lá então?
1: Olá, mais uma vez, boa tarde, Nanda, boa tarde. Olha, se ainda for possível, passei mais um tema para ti pela fantástica emissão que nos estás a proporcionar. O meu muito obrigado e também partilho com todos, claro, que estão na tua companhia. Continuações de uma boa tarde e o meu muito obrigada.
0: Obrigado eu então, Maria Brita, aquela beijo, que o tema que eu escolhi agora foi este. Vamos lá então ficar com este tema que é lindíssimo.

E foi então aqui a participação que nos veio da parte da Maria Brito. Um grande beijinho também para ela, uma boa continuação na nossa companhia.

mesmo depois deste tema da Ed Sheeran. Vamos continuando, um beijinho também ali para o Paulo, que se juntou à nossa companhia. Vamos ficar com o Rio Roma, com este tema também aqui para si. Boa tarde.

0: 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Olá, olá!
1: Ô Nanda, fala aqui o Capitão Banquedinhas. Tu é tempo, mas não vai ter tempo que vai largar já. É uma. Não, mas vamos tomar parte de todas. Obrigada, promissão. Além da missão. Beijinhos!
0: Pronto. Capitão, aí vai estar então o próximo tema. E o próximo tema é este, Henrique Iglesias, Se Tu Te Vas. Um grande beijinho então ali para o Capitão. Vamos lá.

Henrique Iglesias, se tu te vas, mas eu não vou porque ainda tenho uma hora consigo, então aqui deste lado. Foi então ali a correr da parte do Pancadinhas, não é? Pancadinhas, mas não. Eu vou estar então aqui mais uma horinha na sua companhia. Bom dia, boa tarde para todos vocês. Quero dar um beijinho também para o DJ After.

verdade, esse tema a passar aqui também na Web Rádio Portugal Online. Vamos continuando então agora com o próximo tema. Mais uma vez, bem então, para todos vocês que já participaram e estão aqui na companhia da Web Rádio Portugal Online. Sejam bem-vindos, eu sou a Leitora Nanda e encontro-me consigo diretamente do Grande Ducado do

Continuando depois da Cheyenne, vamos ficar com Saúl Del Rio, como se ia te conhecer. Uma boa tarde, uma boa continuação na nossa companhia.

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Isso mesmo, e por aqui então passou este tema que foi para todos vocês, e o próximo tema também vai para si, enquanto eu preparo aqui mais uma participação, uma grande beijoca para si, uma boa continuação.

isso mesmo, e são 14h25, então aqui no Grande Ducado do Luxemburgo estou na companhia da leitora Nanda aqui consigo. Um grande beijinho para si, uma boa continuação na Web Rádio Portugal Online. Vamos então a mais uma participação que nos vem então ali da parte da Rosita. A Rosita, ela que veio também e que diz, olha, esta dedicatória é uma pergunta que muitas vezes fica no ar. Quem cuidará de nós quando já não puder nos cuidar mais? Então, olha, é para ti, para mim, para quem cuida com amor. Beijocas. Obrigado, Rosita. Vamos ficar com o tema é lindíssimo, o tema de G dos Santos. Quem cuida de quem cuida. Obrigada, aquela grande beijoca para ti.

0: mesmo e vamos então continuar depois deste tema. Vamos ficar com mais uma participação. Alô!
1: Oh, menina Nanda! Se vê que tem a pena, mas um toia manda 100 mil reais ao povo Eto! Ele está apaixonado, desse dia! Vê que tem a pena, gente! Fala aqui o quartel pequenininho!
0: Pronto!
1: Está vindo sardinha, deu com sol! Está muito calor!
0: Pronto! E foi então mais um pedido musical da parte do Pancadinhas, que vai também ali para o Beto. Ele diz que está muito calor, mas quer então o tema de Celine Dion. Vamos lá então ficar com este tema de Celine Dion.

Tu é Mon Toujours, é de Céline Dion, que foi então ali direitinho para o Beto Mendonça da parte do Capitão Pancadinhas. Não vou aceitar mais dedicatórias porque estou a 20 minutos do final da minha emissão. Uma grande beijoca então para si, uma boa continuação. Próximo tema vai direitinho para mim mesmo. Obrigada a todos, uma boa continuação na companhia da RPO.

Isso mesmo, e assim estivemos então com este tema a passar aqui, que foi, para mim, é verdade, qu'ils dansent, qu'ils veulent dire de moi. Vamos lá então, continuando com Garro, este tema vai para todos vocês, com um grande beijinho, muito obrigado pela vossa companhia, a vossa preferência ao Web Rádio Portugal.

E foi então este tema que foi para todos vós, com um grande beijinho então, e obrigado a todos pela vossa companhia, pela vossa preferência. Eu que estou aqui na minha retinha final, amanhã terei então aqui uma missão extra. É verdade, amanhã estarei então aqui consigo, então pelo meio-dia de Luxemburgo, 11 horas de Portugal Continental. Já sabem, podem trazer um aperitivozinho, não é? Quinta-feira, quase no fim de semana. É verdade. Então, para si, uma boa continuação. Irão ficar daqui a pouco na companhia do Leitor Virtual. Uma grande beijoca também para ele. Um beijinho para quem se vai juntando. E então, virtual, esta é para ti, Lara Fábia. Com um grande beijinho, uma ótima emissão. 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

Isso mesmo, e foi então Lara Fabian, este tema que foi direitinho então ali para o nosso virtual. É com ele que vocês irão continuar então aqui com muita música. Eu estou então aqui quase quase a terminar. Um grande beijinho então também ali para o Luís Miguel, que se juntou aqui à nossa companhia.

Ao final da minha emissão para si, uma boa continuação na companhia da Web Rádio Portugal Online. Estarei então consigo amanhã, então pelas 11 horas de Portugal Continental, meio-dia do Grande Ducado do Luxemburgo. Fiquei bem na companhia do locutor virtual. Um beijinho a todos vocês da salinha de chat, um beijinho também para todos de fora que nos acompanham, participam e nos dão também sempre a sua palavra, o seu carinho. Obrigada a todos, uma boa continuação e uma despeço neste tema Mulher de 50. Fiquei bem, até amanhã.

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Olá, olá, olá, queridos e doces portugueses espalhados pelo mundo fora, muito bom dia, boa tarde, boa noite, conforme hora e local que vos encontrarem. Preparados então para mais um programa Frequência Máxima Dance Dance, que virá por aí com muito boa música online para todos vós. Participem se quiserem, se são a vossa, podem vir aqui numa privada, aqui na sua linha oficial online. Deixar a vossa sugestão musical indicatória, para ser nós da mesma forma, deixar a vossa mensagem de voz ou entrar comigo em direto, basta escrever na mensagem, gostava de participar da transmissão virtual. Automaticamente chamarei vocês para trás. E vamos então ao primeiro tema, como mandar praxe, vai sempre para o locutor ou locutora que acabou de ser serviço. Vai então para a minha doce colega, a doutora Nanda. Com um bichinho no seu coração, parabéns pela sua espetacular emissão, da Rinha da Grande Lugar do Luxemburgo, uma santa tarde. Então, para ti escolhi, com parabéns pela tua espetacular emissão, Irene Cara, Flash Dance, What a Feeling. Toma lá, segura que é tempo.

E deixamos então Irancara, Flashdance, What a Feeling. Foi direitinho então para a minha querida colega doutora Nanda, com um beijinho sininho para ela. Direitinho integrante do Gato de Luxemburgo, em seu coração. Parabéns pela sua espetacular emissão e uma terça tarde. Vamos então já para o próximo, e o próximo vai direitinho para todos os vossos implicados. Escutam pelos players, iPhones, tablets, telemóveis, Facebook, Tone, Interest.com, Sutil Móveis, Webrad, Portugal Online. Colegas do Dr. de Pano, são linhas de parceria, portugueses de Portugal, Norte, Leste, Oeste, e administradores também são gente, nosso parceiro irmão Brasil, portugueses brasileiros, comunidades portuguesas pelo mundo, portugueses e imigrantes de Portugal ao Polo Norte, também que essa linha oficial, um beijinho a Nanda, um abraço para o meu colega Dr. Miguel, um beijinho a Goretti, um abraço para o Toquinho Boi, chefe das armas, com muito bem as canelas, um abraço ao Álvaro, um beijinho à Bandida, um abraço ao Luís Miguel, um abraço para o Pashmir, um abraço ao Romão e um beijinho à Luz. Todos cumprimentados, beijinhos às meninas, abraço aos meninos. Estou a ver lá o próximo tema para todos vós. Bem, então por aí, Rádio Portugal Online, a melhor em música. It's just you and me. Tomem lá a segunda bosta.

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0: Ainda chegamos então para trás, Rádio Portugal Online, o melhor em música. It's just you and me. Beijinho para todos vós e por casa, com beijos às meninas, abraços aos meninos. Vamos então para o próximo tema, será já a primeira dicatória, vem quase em direto. E bem da parte do nosso estimado amigo ouvinte, Capitão Pancadinhas, Duarte Pretelo. Olá, olá, muito boa tarde.
1: Boa tarde, Paulo. Fala aqui o Capitão Pancadinhas, uma feliz quarta-feira para si e para a mulher desse lado. Uma boa missão. Então toma para a gente todas e para o Beto, que ela anda muito apaixonado. Um grande abraço, boa missão aí. Esta manhã teve o Miguel Pires, acabou agora a Nádia. Ananda. Joga-te, Beto. Está calor.
0: E vamos então para a participação do nosso Capitão Pagadinhas, que dica para todos nós, vem então para IFR David Words, com beijos às meninas, abraços aos meninos, também lá.

E deixamos então o tema que veio da parte do Capitão Pacadinhas. Ficou para todos nós, com beijos às meninas, abraços aos meninos. Deixamos então Words com F.R. David. E vamos então para o próximo tema. É a retribuição para ti, Pacadinhas, com um forte abraço, uma boa tarde para ti. Vem então por aí, The Cars, com Drive. Toma lá, segura-te.

E deixamos então para trás de Cars com Drive, feitinho para o Capitão Pecadinho, esta retribuição para ele, meu nome, nomes todos, com beijos meninas, abraços meninos. Vou então para o próximo tema, e o próximo tema vai já para o meu colega Dr. Miguel, com um forte abraço para ele, para onde estávamos de tarde. Vem então para aí, Laura Branningham com Self Control, toma lá, segura que é tempo.

0: 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Chegamos então ao tema que eu mandei para o meu colega Dr. Miguel Paredes, com um forte abraço para ele. Vamos nos estarmos à tarde. Vamos então para o próximo tema. Deixamos então para trás Laura Branigan com o seu Poderol. Vamos já para a próxima dedicatória que vem por aí, quase em direto também. Vem da parte do nosso estimado amigo ouvinte Beto Mendonça, de Escabrão da Calanda, que já tinha ele para aqui. Alô, Beto, boa tarde e um bom trabalho.
1: Olá, boa tarde. Boa tarde, aqui nosso amigo leitor virtual. Tenho uma feliz abençoada tarde de quarta-feira com votos de boa emissão. Assim também quero agradecer a nossa amiga leitora Nanda pela linda emissão. Um meu muito obrigado, um grande beijinho. E assim, amigo virtual, quando for possível, uma musicazinha para a minha cara metade que está na sua escuta. E também quero aqui agradecer o Pancadinhas, um grande abraço. Muito obrigado, Capitão Pancadinhas, pela linda música que eu sempre disse à Nanda. Muito obrigado, Pancadinhas. E assim, amigo virtual, continuação é de uma boa missão. Um grande abraço e tudo de bom. Fui na escuta, obrigado.
0: E vamos então à tua participação, que dicas para a tua amada, para todos nós, com beijos às meninas, abraços aos meninos. Fire NC, Nowhere Fast, Estradas de Fogo, toma lá, segura que é teu, com um forte abraço.

E deixamos então o tema que veio da parte do nosso estimado amigo Vinte Beto Mendonça, digo para todos nós, também para a sua amada, Fire NC no RPS de Estradas de Fogo. Vamos então para o próximo tema, será a retribuição para ti, com beijinhos aos meninos, abraços aos meninos. Toma lá, segura que é teu, Starship, Will Beat in City. Toma lá, segura que é teu.

E deixamos então para trás Starship LPTN City. Quadrinho então para o nosso estimado amigo ouvinte Beto Mendonça, retribuição para ele, com beijos às meninas, abraços meninos. Vamos então para o próximo tema. Quadrinho para o meu colega, doutor Dono Administrador, que deu abraço pelo online, Tó Straiva. Com um forte abraço para ele, um beijinho para a família, um beijinho também para a sua esposa Lu. Vai para ti então, que te manifestaste via face, a tua música de eleição. Vai então para aí, House of Cards, parte Tim Robert. Toma lá, segura que é teu, com um forte abraço. Boa tarde e um bom trabalho.

E deixamos então para trás Omega, House of Cards, grupo de rock progressivo húngaro, parte de Tim Robert, que foi definido para o meu colega lutor, dono administrador aqui da Obra Online, que eu vou mostrar a ele, porque isto dá para almoçar, lançar e ainda dá um bocadinho para jantar. E vamos então para o próximo tema. E o próximo tema que vem já por aí, pode ir para quem, chega a ver para que é que vai este próximo tema. Olha, tinha para a Mimosa. Mimosa, vai para ti com um beijinho para tu. Toma lá, segura que é teu. E me diz, o que é o amor, que eu não sei. Toma lá, segura que é teu com um beijinho. Vem então por aí, Foreigner, What a Known, What Love Is. Toma lá.

E deixamos então o tema quadradinho para a Mimosa com um beijinhozinho para ela. O que é o amor? Me diz que eu não sei. Foi então, por aí que não era outro que não outro. Esse. Vamos então para o próximo tema. E o próximo tema vai já direitinho para o meu colega doutor Anside, com um forte abraço para ele. Parece que te lembras desta. Bem então, foi então para ti. Com um forte abraço. E bom dono estado, toma lá ZZ Top com Give Me All Your Loving. Toma lá, segura que é teu, com um forte abraço.

E deixamos então para trás mais um tema, foi definido para o meu colega do Ana Saide, com um forte abraço para ele, para onde estado. Vamos já ao próximo, e o próximo pode ir direitinho até quem? Padre Senhor Romão, Romão vai para ti com um forte abraço, vamos até a década de 50, 60, toma lá, segura que é teu, vem então por aí. Sometime Blues vs. Come on, everybody, Fiat, Eddie, Shoren, toma lá, segura que é teu.

E deixamos então este tema que foi definido para o nosso estimado amigo ouvinte Romão, com um forte abraço para ele, por nos estarmos de tarde. Vamos já dedinhos para o próximo tema, e o próximo tema pode ir para cá. E o Arzinho de Rock também para o Gratigama. Ali sorriso madrense para ela, com beijinhos, uma santa tarde e as melhoras. Vem então para aí, Rockabilly, Shake, Rock and Roll. Toma lá, segura que é teu, com beijinhos.

0: E deixamos então para trás Rockabilly Shake. Rock and Roll foi direitinho então para o nosso colega Dr. Grande Gama, ali Sorriso Madrense, com um beijinho para ela. Vamos já para mais uma dictória, quase, em direto, bem da parte da nossa estimada amiga Vinte Maria Brito. Alô, Maria Brito, muito boa tarde e um bom trabalho.
1: Olá, deste lado, boa tarde, boa missão, continua-se uma feliz e abençoada tarde de quarta-feira, uma excelente semana virtual, quando for possível. Passei um tema para si, também para agradecer ali à Nanda pela fantástica emissão que ela nos fez, muito obrigada, e continua-se uma boa missão, sejam felizes e façam sempre alguém ainda muito mais feliz. Muito obrigada, virtual, continua-se uma boa missão, um grande beijinho, meu muito obrigada.
0: E vamos já à tua participação, que mandas para nós com beijinhos. E uma boa tarde, muito obrigado querida. Bem então para aí o tema para ti. Como estamos com o arzinho de rock, bem um rockzinho também para ti. Toma lá, Field Drive, rock and roll. Toma, segura que é teu com beijinhos.

E deixamos então o Ars Indie Rock, que a nossa Maria Brito mandou para todos nós. Vamos então ao próximo tema. Como eu costumo passar sempre nestas 3 horas, um tanto ou quanto de hora e meia em estrangeiro, internacional, e hora e meia em português, vamos então passar para a língua portuguesa, bem então já por aí, português brasileiro, claro, com bem dedinho para a nossa estimada amiga Maria Brito, pelo seu tema de há pouco, retribuição para ti. Em meu nome, em nome dos meninos e das meninas, beijinhos para tu, bem então por aí, só para contrariar teu olhar. Toma lá, segura que é teu com um beijinho.

0: deixamos então a retribuição com o Pedrinho para Maria Brito com um beijinho para ela. Em meu nome, no nós todos, beijinhos para tu. Vem então por aí, deixamos então o tema, só para contrariar, assim aqui é teu olhar. Vamos já para mais uma dedicatória que vem quase em direto. Chega a mim novamente do Capitão Pacadinhas. Alô, Capitão Pacadinhas, boa tarde.
1: Boa tarde, outra vez, Paulo. Olá, aqui o Capitão Pacadinhas. Se tiver tempo, põe mais uma página de todas. Se tiver isso lá do Rock Inglês, nunca te liderei. Isso é o Papa Ed, que ele está apaixonado. Página de todos. Obrigado, um grande abraço. O além da missão está a fazer.
0: Pois é. Isto é assim, Capitão Pacadinhas. As dedicatórias é melhor escrever. Podes fazer dedicatória por voz à mesma, mas o tema é melhor escrever, que é para eu depois baixar, porque eu não percebi nada do que tu disseste sobre o tema. E então vamos para o tema de Julio Iglesias, Ei! Que não percebi o teu tema, mas toma lá este, é quase igual. Então segura, toma lá. Que dedicas para todos nós, também para o Beto Mendonça, que anda meio pardaladinho todo, e também para a sua amada, com um beijo a ela, abraço a ele e abraço aos meninos, beijos às minas. Não é nada, parte do Capitão Pacadinhas.

E deixamos então para trás o tema que veio da parte do nosso capitão Pacadinhas, nosso estimado amigo ouvinte, dedicou para todos nós, também para o Beto Mendonça, que anda pardaladinho todo, e também para a sua amada, com beijinhos. Vamos então para o próximo tema. E o próximo tema é este, pode ter tido até a minha querida colega doutora Star, com um beijinhozinho para ela. Boa tarde, tarde também para a sua estrelinha Nazaré, o piloto de Luísa, seu piloto João. Um abraço a ele, beijinhos a elas. Vamos então para o próximo tema, de arrasar, corpo fatal, partir com beijinhos. Toma lá.

E deixamos então para trás o tema que eu dediquei para a minha doce colega a doutora Star, com um beijinhozinho para ela, mas à tarde. Também para a sua estrelinha Nazaré, o filhote Ana Luísa, o seu filhote João, com um abraço a ele, beijos a elas, para vocês e por casa. De arrasar, corpo fatal. Vamos então para o próximo tema, e o próximo tema vem da parte do meu colega, a doutora Anside, que deseja ouvir e partilhar também com todos nós, El Passador, Amada Mia, Amor Mio, ano 1977. Então também lá da parte do Anside, eu vou fazer aqui uma mixagem aqui com este tema, com o mesmo tema em duas versões. Então, toma lá o teu tema, e muito obrigado pela parte que nos toca. Então por aí, El Passador, Amada Mia, Amor Mio.

Continuamos então com Amada Mia, Amor é Meu, aqui o virtual som mudou os acordes musicais, aqui a música, então tomem lá a segunda que é vossa, da parte do Ironside.

0: deixamos então para trás 2 em 1, El Passador, Amada Mia, Amor Mio, e depois DJ Cavarra em Pizza Express, Amada Mia, Amor Mio. Vamos então para o próximo tema, mais uma dedicatória que vem bem da parte do nosso estimado amigo ouvinte Beto Mendonça. E ele chegou aqui a mim quase em direto. Alô, Beto, boa tarde e um bom trabalho de volta da erva. Alô.
1: Olá, boa tarde, aqui novamente, aqui é o nosso amigo locutor virtual. Vou pedir mais uma músicazinha aí, como é na segunda parte, a música portuguesa. Então fica mais uma músicazinha aí portuguesa para todos nós que estamos aqui na sua companhia. Muito obrigado, também obrigado por me dar aqui um bom trabalho. Obrigado, Pacadinhos, pela música, Pacadinhos. Podes crer, Pacadinhos, aqui em cima também está um calor desgraçado mesmo, dá para fritar ovos em cima da erva. Bem, mas ainda estou cortando erva, tenho aqui ainda um chão de erva virtual para cortar. Ai, Jesus. Mas tem de ser feito, não é? Um grande abraço, continuação de uma boa missão. Fui na escuta, muito obrigado.
0: E vamos então à tua participação, muito obrigado. Em meu nome, em nome dos meninos e das meninas, vem então por aí Rita Guerra e Beto, Brincando com o Fogo, que dedicas também para a tua amada, que andas meia pardalado todo. Toma lá, segura que é tipo.

deixamos então para trás mais um belíssimo tema que foi dirigido para todos nós, aqui da parte do Beto Mendonça, também para a sua amada Rita Guerra e Beto, Brincando com o Fogo. E vamos já ao próximo tema, e o próximo tema vai dirigido até ao meu colega Lutor Garcia. Com um forte abraço para ele, dirigido até Costa Caprica City, aqui do Ribatejo, para a praia Costa de Caprica, para ele com um forte abraço. E o povo do Estado deve andar a ver os mexilhões e as fanecas e as lulas de biquíni, as fanecas de fio dental, e lá chegou Garcia. Toma lá a fardinha e pôr um profetisco. Toma cerveja e caracóis. Segura quem é teu com um forte abraço.

0: que é uma surpresa.
1: Pois é, desculpa aí, Garcia, tenho aqui uma resposta que veio da parte da nossa Maria Brito. E lasqueira, o que é que ela vai me dar para aí dizer? Ela vem muito regalada, lascou tudo.
2: Olá, eu sou a Maria Brito. Beijinhos para todos. Beijos aos vinhos, abraço às minas. E isto com este calor. E lasqueira, as lapas de cabelo estão com calor, está tudo penado. E lascou.
0: Com a canção e a noite.
1: E lascou tudo.

E deixamos então o tema que foi definido para o meu colega Dr. Garcia, com um forte abraço para ele, uma santa tarde. Caracóis e cerveja. Para ti, com um forte abraço e uma santa tarde. Vamos então para o próximo tema. O próximo tema. Ai, o próximo tema. Pois é. Vocês não me puxem pelo virtual. Por isso vocês puxam pelo virtual, a emissão descamba toda. Então vamos lá para o próximo tema. O próximo tema vai para Maria Brito. A retribuição à sua resposta. Vem então por aí, Maria Brito, tu dança daí, mas com este calor não rebentes as cuecas. Toma lá, segura que é teu com um beijinho.

0: Pois é, pois é, e volta a vir aqui a Maria Brito, vai aqui muito regalada com o virtual, e lá escuro o que é que ela virá dizer, lá escuto.
1: Olá, olá, novamente, eu sou a Maria Brito. Com este calor, como é

E deixamos então o tema que foi de Tinho para a Maria Brito, com um beijinho de Sinho para ela. Maria Brito, tu dança daí, mas olha, com este calor não reventes as cuecas. Bem, então por aí o próximo tema, e o próximo tema, e o próximo tema. Vem de Tinho para as meninas, miúdas, graúdas, solteiras, casadas, separadas, e aquelas assim, assim, tomem lá, segura que é vosso, com um beijinhos aqui da parte virtual. Vem por aí, a moça sem cuecas, está calor, tomem lá, segura que é vosso.

0: deixamos então para trás mais um belíssimo tema, A Moça Sem Cuecas, feitinho para as meninas, com beijinhos para as miúdas, graúdas, solteiras, casadas, separadas, aquelas assim assim, foi para todos vocês com beijinhos, e isto aqui pelo Face, tá, estou que nem posso tanto morrer. Vamos então para o próximo tema, mais uma dedicatória quase em direto, que vem da parte do nosso estimado amigo ouvinte Beto Mendonça, e ele chegou aqui a mim, alô Beto, e estou a ver, tens para aí muita erva que cortar, rapaz. Então, muito boa tarde e um bom trabalho aí para ti. Alô.
1: Olá novamente, amigo virtual. Virtual, só vê tempo, oportunidade desse lado, baixar essa música, para dedicar ao capitão Pancadinhas e também partilhar para todos nós que estamos aqui na sua companhia. Que ele gosta muito desta música e talvez esta música para ele, vais compartilhar para a todos nós que estamos aqui na sua companhia, tá bom? Um grande abraço, que eu agora vou cortar o resto da erva, que a parte da frente da casa já dá, agora falta a parte de trás da casa, e já vou começar. Um grande abraço, continuação aí de boa missão, muito obrigado.
0: E vamos então à tua participação, que partilhas com os meninos, as meninas, também com o Capitão Pecadinhas, com fortes abraços aos meninos, beijinhos às meninas, vem então por aí, Henrique Iglesias, nunca te olvidarei, tomem lá, segura que é vosso.

E deixamos então para trás mais um belíssimo tema. Este bem da parte do Beto Mendonça, nosso estimado amigo ouvinte, que dedicou para nós todos, com beijos às minas, abraços aos meninos, também para o Capitão Bocadinhas, fortes abraços. Deixamos então a Henrique Iglesias, Nunca Te Olvidarei. Vamos então para o próximo tema. E Beto Mendonça, toma lá para ti, para arranhares nica aí, para cortares a erva. Toma lá um café, meio bagaço e umas pedrinhas de gelo. Toma lá, segura que é teu, para arranhares nica aí, para cortares a erva. Toma lá, segura. Em meu nome, em nome de nós todos, com beijos meninos, abraços meninos, toma lá.

0: Pois é. E volta a vir o nosso Batman, não saque o microfone. E lascou, o que é que ele virá dizer? O que é que ele terá para dizer? E lasca.
1: Obrigado, amigo virtual. O café, mas o café tinha que vir uma bateria de gelo e o bagaço também. Uma bateria de gelo no café, para poder ser um café frio. E o meio bagaço também já aqui é bem. Um grande abraço e muito obrigado. Oi, Cortarela. Agora o sol está a me bater. Um grande abraço.
0: Forte abraço também para ti e obrigado mais uma vez pela tua participação.

0: E deixamos então um café meio bagaço que o Federquinho para o Pedro Mendonça. Vocês ouviram ele, que ele ouviu um motor do corta-relva? Anda mesmo a cortar a relva o nosso Pedro Mendonça. E vamos então para o próximo tema. E o próximo tema que vem para aí, vai para todos vós aí por casa, estudo pelos players, iPhones, tablets, telemóveis, Facebook, Tony, Interest.com, Sutimos, Verdade, Portugal Online, colegas, motores, pedras de pano, salinhas de parceria, portugueses de Portugal, Norte, Sul, Este, Oeste, mas também sou gente, todos vocês, espalhados pelo mundo de fora, com beijos às meninas, abraços aos meninos, também lá, vem então por aí, Virtual DJ, frequência máxima, melhor em música, festa de verão, também lá, seguro que é vossa.
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3: Calor!

E deixamos então para trás Virtual DJ, frequência máxima, melhor em música, festa de verão. Para todos vós aí por casa, com beijos meninos, abraços meninos, vamos então ao próximo tema. E o próximo tema agora para todos vocês novamente, com beijos meninos, abraços meninos, portugueses e imigrantes também espalhados pelo mundo de fora. Com beijinhos às meninas, abraços meninos também, vem então por aí. Desgarrada Top Mania de Portugal, tomem lá a sua única voz e divirtam-se com o bom ambiente musical, tomem lá.

E deixamos então o tema que eu mandei para todos vocês, desgarrada Top Maria de Portugal, para todos vós espalhados pelo mundo fora. Vamos agora também para os chateados, os amoados, os trombudos, aqueles que não gostam, aqueles que não sabem brincar. Vamos lá, deixem de ser pichas murchas e entrem na dança e na brincadeira. Tomem lá, segurem que é vosso.

0: E deixamos então para trás o tema, para os zambudinhos, para os trombudos, para aqueles que não sabem brincar. Deixem de ser pichas murchas e entrem na dança e na brincadeira. Vamos então para o próximo tema. E o próximo tema para aí é mais um tema que vem da parte do nosso estimado amigo ouvinte Beto Mendonça. E ele chega a mim da seguinte forma: alô, alô Beto, muito boa tarde e uma boa corta aí da relva.
1: Pode crer, amigo virtual, está bastante divertido. Eu apaguei a máquina para deixar a mensagem, mas está bastante divertido. Virtual, como vai acabar assim? E também quer ser abusador. Mas, olha, vai ser mais uma musicazinha aí, partilhando para todos nós que estamos aqui na companhia, tá bom? Um grande abraço, atenção, ainda uma boa missão. Mas quando não sei, encontrei-me a cortar erva. Ai, paguei a máquina, atenção. Mas encontrei-me a cortar erva. Já estou todo molhado, bosta deste calor. Muito obrigado, virtual. E continuação ainda uma boa missão. Grande abraço. Fui, obrigado.
0: De nada, Beto, obrigado mais uma vez pela tua participação. Vamos então para o próximo tema. Que vem da parte do nosso estimado amigo ouvinte Beto Mendonça, dica para todos nós, com beijos às meninas, abraços aos meninos. Portugal, somos todos templários. Tomem lá, segundo que é vosso.

0: deixamos então mais uma dicatória que veio da parte do nosso estimado amigo ouvinte Beto Mendonça. Dicam para nós todos, somos todos templários. Vamos então para o próximo tema, e o próximo tema, mais uma dicatória que vem da parte do nosso capitão Pancadinhas, nosso estimado amigo ouvinte. Alô, alô, Pancadinhas, boa tarde.
1: Olá, Paulo, fala aqui o capitão Pancadinhas, põe mais um tema para a gente toda. Com o Beto está cortando erva com o Saul e ele está vindo galinhas a andar de bicicleta. Estou com o Saul. Grande abraço e boa missão deste lado, linda missão que está a fazer. Fala aqui o capitão Pancadinhas.
0: E vamos então já ao outro tema. Obrigado mais uma vez pela tua participação. Beijinhos, meninas, abraços, meninos, para ti. Vem então por aí o próximo tema. E somos todos Portugal, somos Portugal, é o tema. Tome na.

E deixamos então para trás Nós Somos Portugal. Veio da parte do Capitão Pancadinhas, digam para nós todos, e também para o Beto, que anda a cortar relva, anda a cortar relvas, digo, e a ver galinhas de bicicleta e óculos de sol. E lascou. Vamos então para o próximo tema, retribuição para todos vós. Bom, muito obrigado pelo vosso carinho, simpatia, amizade, audiência, participações. Todos aqueles que me estão acompanhando, todos aqueles que já participaram, vem então por aí recordar os bailes da minha infância. Segurem que é vosso, com beijos meninos, abraços meninos, tomem lá.

deixamos então recordar os bailes, dos bailes da minha infância. Vamos já para o próximo tema. Vamos recuar um pouco no tempo, vamos até o ano 1993. Vamos até uma terrinha perto do Barreiro com os amigos da Coina. Coina Mix para todos vós. Tomem lá, segurem que é vosso, meninos e meninas. Para os meninos com braços, para as meninas com beijinhos. Tomem lá, Coina Mix já de seguida. Um medley, 15 minutos. Tomem, segurem que é vosso.

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E deixamos então para trás com o Enemix, que não está nas devidas condições. Eu esperei que ela melhorasse, não melhorou. Vamos então já ao próximo tema. Vamos nos pôr novamente com beijos lindos, abraços lindos. Muito obrigado pelo vosso carinho, simpatia, amizade, audiência e companhia. Tanto vocês aqui nessa linha, como por fora, tanto Face e Ardores. Todos vocês espalhados pelo fora, portugueses e imigrantes também, especialmente. Vamos então para Rádio Portugal Online, um mundo em música. Portugal, uma bandeira, um povo, um coração. Tomem lá, segura que é vosso.

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E deixamos então Rádio Portugal Online, o mundo em música, Portugal, uma bandeira, um povo, um coração. Pedrinho, para todos vós, como eu mencionei há pouquinho, com beijos às meninas, abraços aos meninos. As dicatórias também deram para hoje, só voltarão amanhã com mais uma frequência máxima, com muito boa música online que virá também. Vamos então para o próximo tema, mais uma dicatória da minha parte. Que vai direitinho para quem? Para quem? Direitinho para a Luana. Luana, beijinho para tu, coisa boa. Toma lá, segura que é teu. E uma santa tarde para ti. Vem então por aí. Boate Azul. Toma, segura que é teu com um beijinho.

E deixamos então para trás o tema que foi direitinho para a Luana, com um beijinho para ela e muito bem-vinda. Vamos então para o próximo tema, pelos números de até agora, também todos vós espalhados pelo mundo fora, com muito obrigado mais uma vez pelo vosso carinho, simpatia, amizade, audiência, companhia e participações. Bem então por aí, Roulette Fever, tomem lá um pouquinho de rock para vocês, tomem, seguro que é vosso.

E arrebentando os momentos finais, o tempo está a começar a escassear, faz-se um pequeno medley. Vamos então para o próximo tema. Deixamos este fadinho para todos vós, como mencionei há pouquinho, com muito obrigado pelo vosso carinho, simpatia, amizade, audiência e companhia. Muito obrigado a todos vocês pelo vosso carinho. E vamos ao próximo, e o próximo vai já dedinho para o meu colega Dr. Garcia, com votos de uma emissão, ele que vai ficar convosco nas próximas duas horinhas, com muito bom músico online também. Vem então por aí, King of the Hardway. Toma lá, seguro que é teu, e eu aproveito para me despedir de todos vocês. Façam um grande favor de serem muito felizes, ou pelo menos tentarem fazer ainda mais felizes as vossas vidas, com muita saúde, amor e paz quando se vos traz. Amanhã estarei de volta das 13 às 15, que eu espero. Só, só, estou no ir. Fui! Fiquei então com King of the Hardway. Tomem lá, seguro que é vosso. E boa missão, Garcia.

Olá, olá, muito boa tarde, simpáticos ouvintes da nossa maravilhosa rádio. E não me canso de dizer, a nossa maravilhosa rádio. O vosso amigo Lutão Garcia aqui convosco até às 19 horas, pertinho do jantar. Permite ser os nossos queridos e magníficos imigrantes que estão espalhados por esses quatro cantinhos do mundo. Boa tarde para todos vós. Nossos ouvintes que estão a ouvir a nossa rádio através das suas plataformas digitais móveis, para todos vós também, muito boa tarde. E aqui na nossa sala de convívio, na nossa sala de chat, boa tarde também para todos vós. Um grande abraço no RFS, RF. Beijinhos para a Tita, outro grande abraço para o Romão e beijinhos para Lenny. Mais beijinhos para a nossa moderadora Luana e um grande abraço ao nosso moderador Álvaro. Lá para baixo, para os lados dos Algarves, o nosso locutor Ironside. Grande, grande abraço também para ti, meu amigo. Nosso amigo e locutor deste rádio, Miguel Paredes, um grande, grande abraço também para ti. Agora para o Luxemburgo, em Grande Ducado, a nossa leitora Nanda, beijinhos para tu. Mais beijinhos também para a nossa leitora Gorete, em Braga. E bem perto do Garcia, lá para os lados de Santarém, o nosso fantabulástico locutor DJ Skyrider, o nosso locutor virtual. Virtual proporcionou-nos uma magnífica emissão. Ah, hoje foi mesmo a esticar, ah? 3 horinhas. E quem sabe, nunca esquece e também não cansa. Obrigado, meu amigo, pela tua excelente emissão que acabaste agora de realizar. Em prol dessa magnífica emissão que acabaste agora de nos proporcionar, eu te proponho ouvir este tema do ZU-HF, na voz de Carlos Manuel, António Manuel Ribeiro, já conta. Os Cavalos de Corrida. Partilho, meu amigo, e partilho também com o vastíssimo auditório desta simpática rádio.

um beijinho, ou muitos beijinhos para todas as senhoras que estão a ouvir a nossa rádio aqui na nossa cena de convívio e também através das suas plataformas digitais móveis. É o teu beijo. Vamos ouvir.

Lindo. E a nossa amiga Helene, soltou o cavalinho. Está solto. Deixou as rédeas em casa. Zimbora. Olha, próximo tema. Vai, vai, vai no cavalinho.

Vai ver da noite na voz deste DJ Matos. E lindo, lindo, lindo. Já viram o spot que eu, Garcia, coloquei no ar? É? Hoje é das 17 às 19. O Garcia está com rastas e a rir-se. Sim, bora aí. Agradecer sim também a quem colocou o gosto aqui na nossa, neste spot, aqui na nossa rádio Portugal Online. A nossa amiga Odete Santos e ainda Maria Brito. E por falar em Maria Brito, tem aqui um recadinho para o Garcia. Olá, Garcia, boa emissão, quando possível, uma musiquinha para o locutor de serviço e partilho com todos na sua companhia. Também agradeço ao virtual pela fantástica emissão. Continuação de uma ótima tarde e muito obrigado. Minha amiga, eu escolhi Gama. Gama a cantar para a nossa Maria Brito e também para o vastíssimo auditório, se quiser. O tema é muito bonito.

Sempre que você quiser, eu dou-lhe a mão. Lindo, lindo, lindo. O próximo tema também, muito bonito. Aliás, são todos, mas este em especial. E para quem? Para todos vós, todos os ouvintes da nossa Rádio Portugal Online. E em especial também para a nossa moderadora Luana. No tempo e no infinito. Quem é que canta este tema? Eli Max. Para ti e também para o nosso vastíssimo auditório. Espero bem que gostes do tema que eu escolhi.

Original de Mês Russos, como diz a nossa amiga Luana, bem antiguinho, já com barbas brancas e tudo. Deixou-nos um repertório muito grande este cantor. Desembora da Grécia e depois fugiu para a França. Em França foi expulso e radicou-se na Inglaterra e tornou-se, como todos sabem, Zimmera. Digo eu porque é a magia do teu olhar na voz de Trio Claro.

Também cumprimento e digo sim, boa tarde, um grande abraço no singular, é mesmo. Vamos continuar? Continuar com a musiquinha até às 19 horas, este vosso amigo aqui convosco. E as meninas For Dance cantam, quatro meninas. Tudo aconteceu. Vamos ouvir? Vamos!

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É mesmo. 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É aqui, com os nossos fantabulásticos locutores e locutoras. Continuamos. Marcos e como diz o nosso amigo virtual, Lasco, Zimbora, estou pegando fogo. Eu também. Com este calor, Marcos, a cantar para todos os jovens.

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Faz amor comigo, ou fazer amor, ou fazer marmelada, é a mesma coisa. A marmelada é mais doce. Sim, bora aí. Cumprimento o nosso amigo Rezende e digo sim, boa tarde e um grande abraço daqui do Garcia. Gino e Geno, apaixonado por você. O rapaz anda mesmo chorando.

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1: Digo sim, digo boa tarde e um grande abraço ao nosso ouvinte Matrix. Um grande abraço também para ti, meu amigo. Diana Gil canta para todos vós. É o homem dela. Agora quer saber quem é o homem. Será que... Hã? Isso. Bora ouvir.

Lindo, lindo este tema. Even de Bryan Adams, em português brasileiro. Continuamos com a magia do amor. É o que eu digo, ele anda por aí. É mesmo. Vamos embora ouvir na voz deste grupo, Santa Maria.

Lindo, lindo, lindo, lindo tema do Santa Maria. E o nosso amigo Beto Mendonça, o que é que eu consigo aqui fazer? Está muito complicado. Onde é que anda o Beto? E o Beto não consegue entrar aqui nas páginas. É a Rádio Portugal Online, também na página do Tossaraiva, os fãs da rádio. Podes entrar por aí, desembora aí. Bem, bem, meu amigo Beto Mendonça. Eu creio que ele está a pedir um tema. Para quem? É para a tua, mais que tudo? Então pode ser uma magrinha ou uma gordinha, pode ser. Beto Cruz, um abraço do Garcia e vamos ouvir Gilberto Amaral.

Descuidou-se, devorava tudo e ficou gordinha. E isso depois passa, ao fim de alguns meses. Epa, é como uma constipação, passa depressa. Zimbora, amigo Beto Mendonça. Consegui, mas sim, estava um bocado difícil, ó, meu amigo. Zimbora aí. Olá, boa tarde, amigo Garcia. Já estou aqui. Perdeu um autocarro. Uma coisa tão grande, rapaz. Ah, tá bem, dá. Então, isso perde-se isso. Não faz mal, faz como muita gente. Hein? Perde-se um, apanha-se outro. É isso. Feliz abençoada tarde de quarta-feira, votos de boa emissão. Assim também quero agradecer ao nosso amigo locutor virtual pela sua excelente emissão, que acabou de nos proporcionar. Assim, amigo Garcia, quando possível, um tema para dedicar ao meu amor, Anita Silveira. Obrigado, continuação de boa emissão. Grande abraço e até logo. Obrigado. Até logo, não sei. Está muito difícil, meu amigo. O que é que eu escolhi para dar ao nosso amigo Beto Mendonça para oferecer à sua mais que tudo? O que é que eu tenho aqui? Marcos, em dupla com Cláudio Rocha, e eles dois dizem louco por ela. Espero bem que goste do tema que eu escolhi.

continuamos, porque esta dupla destes senhores cantam para todos vós, também ali para o nosso amigo Beto Mendonça, Essa Mulher, é do Contacto.

Lindo, lindo, lindo, lindo. Hoje o Luque do Garcia, à quarta-feira, é difícil, mas é assim mesmo. Alguns colegas nossos estão de férias, outros não podem, por motivos pessoais, e eu, Garcia, assegurei, e com muito gosto, a nossa Rádio Portugal Online, das 17 às 19. Amanhã é quinta-feira, e se eu mexer as pestanas, que eu também agradeço, amanhã é das 15 às 17 horas, no horário habitual. Amanhã, das 15 às 17. E preparem-se, porque vou colocar um spot com a fotografia do Garcia. Vai partir a leiça toda. Amanhã, das 15 às 17. Passem pelos fãs da rádio e passem também no grupo do Tossaraiva e o grupo da nossa Rádio Portugal Online, porque o Garcia coloca lá um spot muito, muito, muito bonito. Amanhã. Está lindo. Convite para viver e amar. Isto é um convite. Ó Beto, já convidaste? É um convite, meu. Desembora aí, Garcia.

Ótima, Leão, com este lindo tema, um toque seu, é mesmo, mesmo a sonhar, está sempre a pensar nela. Sim, morei. Continuamos com a magia, magia musical, isto é uma magia. Castelo de Sonhos, quem é que não teve um sonho? Eu tive, foi vários pesadelos. Desembora aí, Castelo de Sonhos, um tema muito bonito.

Digo sim, muito boa tarde ao nosso amigo Hamed e um grande abraço aqui do Garcia. Beijinhos também e muitos para as meninas que estão lá na tua casa. Um grande abraço no Cavalheiro e muitos beijinhos também para a nossa colega de locução Star. Beijinho para aí. Muito calor? Aqui não. Ah, o Garcia deve estar a delirar. Não tem calor nenhum, então não. Por acaso até não. Está o ar-condicionado ligado. Bem, aqui o nosso amigo Beto, aqui a desafiar novamente o Garcia. Olá, amigo Garcia, aquele que está na prateleira, o tema, e amanhã cá estarei novamente aqui para desafiá-lo. Ok, meu amigo Beto Mendonça, um grande abraço para ti, uma serena noite, e chama que não se apaga, é aquela chama, é difícil de apagar. Zimbora aí, espero bem que gostes.

E quem está entrando dentro da nossa sala de convívio, um abraço para quem está entrando, o nosso amigo Gatinho S, que está à volta dos tomates, a regar, acho muito bem, para terem pesquinhos, e também o nosso amigo Jota, um grande abraço, obrigado também por fazerem companhia aqui na nossa rádio Portugal Online. Giliard com o tema Nosso Juramento, para todos vós.

Lindo, lindo, lindo tema, juramente. Eu também juro, e juro porque daqui a pouco, 15 minutos, mais coisa, menos coisa, a nossa querida e fantabulástica locutora de estar vem substituir o Garcia às 19 horas. Beijinhos para ti, caracolinhos também merecem um beijinho. E também para a Ana, e um abraço no João. É isso. Continuamos? Amor além da vida? Será que além da vida ainda há amor? Ah, só se for em pesadelo. Alex e João.

É raro e desafetos, e assim chegou o término desta magnífica emissão que eu vos ofereci durante estas 2 horas, aqui numa tarde de quarta-feira, fantabulosa. Amanhã, é das 15 às 17 horas, no horário habitual deste vosso amigo Garcia. A nossa amiga Star já está ali prontinha para entrar. Rápidas melhoras para o João. Um grande abraço daqui do Garcia. E o tema que eu escolhi dedico-te a ti e também ao nosso vastíssimo auditório. Tchau, boa tarde e até amanhã. Cuidado com o calor, não bebam água gelada porque é perigoso. Agrupamento musical Mosaico com o tema Nina Bonita, para a nossa amiga Star, sim, porque ela é bonita. Beijinho, Star, boa emissão, tchau, até amanhã.

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Olá, muito boa tarde, bom dia, boa noite, uma excelente madrugada para todos vocês que se encontram então desse lado a fazer-nos companhia na escuta da Web Rádio Portugal. É verdade, eu era para ter estado aqui na segunda, não tive, era para ter estado ontem, também não tive, por motivos de trabalho, também por motivos familiares, não me foi possível estar aqui. Nós damos o horário é feito e nós damos o nosso ok para fazermos as nossas emissões, mas depois as coisas não saem sempre como nós estamos à espera. Mas estou aqui hoje a fazer-vos companhia com todo o gosto. Uma beijoquinha então para todos vocês que se encontram desse lado e também aqui na nossa salinha. Mas é isso, eu já lá vou. Ora, sem mais demoras, quero dar os parabéns ao nosso locutor Garcil, que também esteve aqui a fazer-vos companhia nestas 2 horinhas, com a sua boa disposição e também com o seu estilo musical. Garcia, um beijinho, parabéns. E olha, sei que gostas de fados e vai este de Cátia Guerreiro, Fado dos Olhos, com um beijinho e parabéns.

Isso, homem, tu andas sempre partido. Também para a Leni, o singular, ou a singular, não é? Tudo depende. Para o Chuchu, que foi então ver da janta. Para o Prince do Bento, também o António e a sua Gabi, que se encontra do outro lado, de certeza. O Lucas 27, a minha comadre Luana, o Álvaro e a sua Irene, o nosso mais fiel moderador, o nosso Tuguinha Garcia, mais uma vez, parabéns pela tua emissão, um beijinho. O Ironside deve estar de volta da Bitela, porque são 19 horas e 10 minutos. O Miguel, também o virtual, agora é a minha fichola Zananda, e estou aqui a fazer-vos companhia. Para nós, aí o próximo tema.

tema foi então para todos aqui na nossa salinha, onde também se juntou o Puto Reguila, um beijinho, e também para a Luz, também um beijinho. Ora bem, é para quem se encontra então do outro lado, pelas nossas aplicações móveis, Facebook, assim associadas, um muito obrigado por estarem desse lado, e um beijinho vai já para quem disse, estamos aqui na vossa companhia, na minha, neste momento. Maria Brito, até ganso e vai aquele beijinho, espero que também esteja aí o calor que está por aqui, já sabes como é que é, não estamos muito longe uma da outra. Anabela Rodrigues Lourenço, aquele beijinho para ti, já sabes, quando falares com a mami, a Dona Leonor, um beijinho aqui nosso e também da Nazaré, e para todos que se encontram aí junto de ti. Beto Mendonça, também um beijinho. Odete Santos e Anitta Silveira, não sei quem são, vocês souberem quem são elas, vocês que me digam. Um beijinho para vocês as duas. Vitor Vaz e também Alice Torres, um beijinho então para vós e para todos os outros que não vão dando o seu feedback. Fica então este tema que diz, sou forte, somos fortes, sim. Portugal não passou, mas continuamos a ser portugueses, continuamos a lutar, porque é isso que nos faz portugueses.

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1: Vamos então à minha primeira participação, mas vou dar também um beijinho para o Capitão Pancadinhas, que também se encontra então do outro lado, para Alice Torres, Fernanda Calado, para quem se encontra na Pastaria Baldoce com o Sr. Deia da Nação, um beijinho, aproveitem as festas então aí da nossa cidade. Também Paula Simões e Marisa Prato, obrigada também por estarem desse lado. Ora, a nossa Maria Brito, ela tinha então ali a sua mensagem de voz, mas eu não vou poder passar. Ela quer então agradecer ao nosso locutor Garcia pela emissão que nos proporcionou, também um tema para mim, que fica ao meu critério, o tema fica para mim, para o Garcia pela emissão e também para todos vocês que se encontram na sintonia da RPO. Da minha parte, Maria, obrigado. Olha, espero que gostem, é um tema de Isabel Talat, que eu gosto bastante, que se intitula Jogo Marcado. Bora lá então.

mas não tem então a participação da nossa Maria Brito. Vamos então aqui ao gatinho S, ele que diz: Olá, Star, boa noite. Quando puderes, passa aí uma música para ti e para todos os ouvintes. Beijinhos e abraços. Obrigado, gatinho S, por estares aí e também por participares. Olha, eu estou nesta onda por agora, por isso já sabem, querem fazer um pedido musical, façam na onda do rock, porque é assim, mais ou menos um rockinho assim, mais calminho, que eu vou então passar por aqui para o seu ouvido, para o que hoje, porque hoje me apetece, é verdade, eu hoje estou remélica, sou mais lá para o fim. Também às vezes apetece passar um bocadinho de barulho para sacudir a caspa, também sacudir o cabedal e esticar as cordas às guitarras. Pronúncia do Norte é então o tema que eu juntei para a tua participação, gatinho.

Pronúncia do Norte, é verdade, foi então o tema que eu juntei à participação do Gatinho S. Um beijinho para todos vocês que se vão juntando então do outro lado. Vamos a mais uma participação, vem da parte do Pancadinhas, ele que diz: boa tarde, amiga, feliz quarta-feira também para a família Boa Emissão. Tema para a malta da telefonia, é verdade, e também para o Beto, com beijinhos e abraços. Obrigado, Pancadinhas, por estares aí também por participares. Vai já este que se segue então da parte do Pancadinhas.

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1: Até meio junto tem então a participação do Pancadinhas aqui na nossa salinha. Um beijinho para o Marco e também um beijinho para o Tom Saraiva, que se juntou a nós, e também para a Lu e para as tuas três princesas. Vamos a mais uma participação. Deixa-me ir então ali ao meu message, porque hoje não há mensagens por voz. Vem da parte do Beto Mendonça, ele que diz: olá, boa tarde, estar feliz, abençoada tarde de quarta-feira, com votos de uma boa emissão. Assim também quero agradecer ao nosso locutor, amigo locutor Garcia, pela linda emissão. Abraço. Obrigado. Sim, amiga Star, quando for possível, um tema ao seu gosto para dedicar ao meu amor Anita Silveira e também para partilhar com todos nós que estamos aqui na sua companhia. Muito obrigado, continuação de uma boa emissão. Beijinhos, fui na escuta. Ele deve ir para a quinta dele, é verdade, está bastante calor, ele tem que regar então as semilhas, regar o feijão, também regar lá as outras verduras que ele lá tem, não é verdade? Então, Beto, um beijinho. E olha, escolhi este que diz: chega mais perto. Bora lá.

temos juntinho então a participação do Beto Mendonça com um beijinho então para todos e abraços também da parte dele, a nossa Nanda Varela Santos, então, pelo telemóvel também aqui na nossa companhia. E também um beijinho para todos vocês que se encontram aí com ela. É verdade. Ora, vamos a mais um que eu deixo então para vocês que já participaram na minha emissão com um beijinho em vossos corações. Vamos a mais quatro musiquinhas assim mais ou menos deste género e depois voltamos outra vez então o estilo musical, porque hoje me apetece, é verdade, ouvir estes temas.

Pois é verdade, ficou então aqui o fio de cabelo e depois teve que entrar aqui este tema Roses in the Rain, porque eu tive que socorrer a minha filhota e é verdade, a música teve então que passar e eu não dediquei a ninguém. Foi para todos que se encontram então na sintonia da RPO. A gatinha, um beijinho e também um beijinho para a Fátima, ela que também se juntou aqui a nós. Ora, vamos então a mais uma música. Esta eu deixo então para o Corisco, para a Luz, a Serena, o gatinho essa, a gatinha, a Tita, o Romão, o Vidal, que também se juntou a nós, um beijinho, vai para o Vidal. Para a Lenny, o Chuchu, o Prince do Bento, a Fátima, o Puto Reguila, o António e também para o Lucas 27, Pó de Arroz, aqui em Rock Balada, um cover. Vamos lá.

Agora quero te dar um beijinho também para o cowboy que se juntou a nós e para o ratinho também um beijinho. Ora, o próximo tema que se segue, depois vamos entrar então na minha segunda hora, vai para todos os meus colegas locutores presentes e não presentes e também para todos os moderadores presentes e não presentes. Neste, em locução estou eu, a Nanda, também está o Tom Saraiva, agora é tio Marco, o Miguel, o Ironside e também está o Garcia, para todos os outros que possam não estar na escuta. Em moderação, o nosso mais fiel, o Tuguinha, o Álvaro. A minha comadre Luana, sei que a nossa polícia também se encontra do outro lado, e para todos os outros que possam não estar na sintonia, fica aqui este que eu também gosto bastante deste tema.

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3: Vamos lá então entrar na minha segunda hora. Eu ia voltar aqui o estilo musical, mas vou passar então os três participações que eu tenho aqui. Ora, eu estava a ler aqui na nossa salinha alguém que diz: o meu sonho é ter uma namorada que me leve o pequeno almoço à cama, mas ela também tem o mesmo sonho. Ora bolas, pois é verdade. Olha, o meu sonho de agora era ter alguém que fosse encher a piscina de água. Pois é, esse era o meu sonho de agora, mas também não tem ninguém que vá encher. Se não for eu encher, ela fica ali por encher. É, são as coisas da vida. Este vem da parte do Prince, ele que me diz o seguinte: ai, um beijinho para a Frida. A ferida custa a curar. Às vezes, se a pessoa tiver diabetes, ainda custa mais. Se não tiver, leva o seu tempo, mas cura. Uma beijoquinha também para ti. Ora, da parte do Prince, ele diz: olá, olá, olá, boa tarde, Star, e boa emissão. Hoje trago um tema do meu cantor favorito e partilho contigo e com todos. Obrigado, beijinhos. Obrigado, meu Prince, por estares aí e por participares.

história então da parte do príncipe que queria então dedicar para partilhar comigo e também com todos. Ora, Nuno Vicente, também um beijinho para ti, que também te juntaste a nós. Ora, vamos a mais um tema, vem da parte do Lucas, ele que diz o seguinte: olá, boa noite, amiga. Se pudesse ser um tema para ti e todos os ouvintes da RPO, merci. Obrigado, thanks. Obrigado, eu, Lucas. Ele escolheu de James Hurt, Falling Like the Stars. Uma beijoquinha para ti. Vamos lá.

Tema vi então da parte do Lucas 27, da parte do Corisco mal amanhado, ele que me diz o seguinte: deixa ver. Oh, boa tarde, olha, se der, coloca para ti a Sangue Ibérico Cavalgada. Obrigado, com boa emissão, obrigado, Corisco, por estares aí também por participares. Uma beijoquinha para ti.

vamos a mais uma participação. Joaquim Taneia, também um beijinho para si, que se juntou a nós. Olha, tinha aqui uma música para passar do Nuno Vicente, mas ele saiu. Se ele quiser então ouvir o seu pedido musical, ele se voltar então aqui à salinha, eu vou então passar o seu pedido. Porque ele não está aqui, não vale a pena eu passar o pedido dele, porque eu sei que é um ouvinte, mas eu tenho aqui outros pedidos para passar. Nuno, se estiveres na escuta, entra aqui na nossa salinha e depois eu passarei o teu pedido musical. Isto vem então da parte do Vidal. Ele que diz: Olá, Star, boa noite. Por favor, podes baixar para ti e para todos os teus colegas. Obrigado. Obrigado, eu, Vidal, por estares aí e também por participares. Uma beijoquinha. Porque vocês fazem os pedidos e

Depois vão-se embora, não tem piada. Da minha parte, eu não acho que isso tenha piada nenhuma. Se vocês querem ouvir a música, epá, podem estar do outro lado na escuta, mas é mais bonito estarem aqui a fazer-nos companhia, não é verdade? Bora lá então, Vidal, beijoquinhas.

0: vem. Clave, não brinque de amor comigo, vem então da parte do Vidal, que queria então dedicar para mim e para todos os meus colegas. Um beijinho, Vidal. Deixa ver se mais alguém se juntou a nós. Eu ia dar um beijinho ao Martinho, mas o Martinho escorregou. É verdade. Para todos vocês que se vão então juntando do outro lado, um beijinho. Vamos lá então à música que eu tinha então aqui para passar. É verdade. Vamos lá então aqui à musicazinha que eu deixo então para todos vocês que se encontram do outro lado com joquinhas da minha parte.
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Vamos a mais uma participação. Vem então ali da parte do Beto, ele que diz: está, se houver a oportunidade de passar mais uma música para partilhar com todo o auditório da Rádio Portugal Online, Rádio RPO. Obrigado, beijinhos. Continuação de uma boa emissão. Fina escuta. Obrigado, Beto. Olha, vai já este que diz: esta noite é Eres Mia.

também juntem então à participação do Beto Mendonça. Olha, enquanto eu estou aqui esta tarde, mais uma participação. Um beijinho vai também para a nossa doutora Anitta, ela que também já se juntou ali à nossa companhia Fátima. Uma beijoquinha para ti e um bom descanso. Ora, como eu estava a dizer, isto vai então para todos vocês que se encontram do outro lado, pelas nossas aplicações móveis, Facebook, Salinhas Associadas.

0: tema foi então para quem se encontra do outro lado. Vamos a mais uma participação. Deixa ver bem da parte do Corisco Malamanhado. Ele que diz, depois coloca para a gatinha com beijinhos. Então, a gatinha, para ti, fica este tema. Eu sei de cor, acho que é este o tema. Espero que seja este que eu fui buscar, é verdade. Vou então para a gatinha da parte do Corisco.
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vai deixando a gente para outra hora. Deixa de ser importante, deixa. Eu sei, de cor, diz então ali Marília Mendonça, que já não se encontra entre nós, infelizmente, mas deixou um vasto histórico-musical que podemos sempre recordar a sua voz. Este tema foi sugerido então ali da parte do Corisco, que dedicou então para a gatinha. Quem é que se juntou a nós? Eu tenho que clicar naquele homem ou naquela mulher, deixa ver quem é que é ele. É a minha Cacau. Oh, Cacau, mas que nome que tu tens aí, mulher? Agora virou chinesa? Isto nem é bom. Cacau, uma beijoquinha para ti. Ora, vamos a mais um tema que eu deixo então para todos vocês, para os outros que já participaram na minha emissão, é verdade. Os primeiros tiveram um tema, agora vai este que diz Amor em Silêncio.

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1: Entrando então nos meus últimos 18 minutos, é a verdade. Depois, se tudo correr como está combinado, será o Charme que irá ficar na sua companhia. Por isso, aguardando então que o Charme se junte então aqui a nós, na nossa salinha de convívio. Até lá, vamos ficar com mais um tema que eu partilho com todos vocês.

Vamos então já ao próximo tema. O Charme já se juntou então a nós aqui na nossa companhia, pois será ele que irá ficar na sua companhia nas próximas 2 horinhas que se seguem. Suponho que ele o sabes, é o tema que eu deixo então para o Charme, com votos de uma excelente emissão e também com um beijinho.

próximo tema que se segue, eu vou então deixar para todos vocês que me acompanharam aqui na nossa salinha de convívio, para aqueles que aqui passaram, mas muito em especial para vocês que ainda aqui estão, com um beijinho então aqui da minha parte.

O próximo tema que se segue, eu vou então deixar para todos vocês que me acompanharam pelas nossas aplicações móveis, Facebook, assim associadas, para quem passou pelo meu Messenger, para quem passou pelas minhas postagens, obrigado por estarem desse lado, pela vossa preferência, pela Web Rádio Portugal Online. Álvaro, uma santa noite, eu vos desejo.

quereres. Chegou ao fim estas duas horinhas que eu estive aqui a fazer-vos companhia. Eu estarei então de volta na sua companhia do sábado pelas 17 horas de Portugal Continental, se nada até lá alterar. Sejam felizes, façam alguém ainda mais feliz. Joquinhas em vossos corações, o Web Rádio Portugal Online, onde é nosso a Rádio dos Afetos. Uma rádio feita por nós, locutores amadores, mas damos os nossos 100% para si, ouvinte que se encontra desse lado na nossa companhia, ao qual eu, da minha parte, nestas duas horinhas, agradeço de coração pela vossa companhia e preferência pela Web Rádio Portugal Online. Charme, depois desta música, eu passo-te então os comandos e uma excelente emissão. Eu te desejo. Fui!

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2: Ora então, muito boa noite a todos os ouvintes da Web Rádio Portugal Online. Sou o Locutor Charme. Vou estar por aqui na vossa companhia até bem perto das 23 horas de Portugal Continental, aqui diretamente de São Pedro do Sul, cidade que pertence ao distrito de Viseu. Ora então, quero dar os parabéns à nossa locutora Star pela sua excelente emissão. Continuação de uma boa noite, um bom jantar. Beijoquinhas, e eu escolhi este tema na voz de Jerónimo Rauch, de Impossible Dream. Espero que goste. Continuação de boa noite e mais uma vez muito obrigado pela excelente emissão.

E vamos então continuar com mais um tema, e este tema vou então dedicar a todos aqueles que se encontram por ali na nossa salinha oficial de chat. Continuação de boa noite para todos, vai então para o nosso administrador Tossaraiva, um grande abraço, também para a nossa locutora Goretti Beijocas, para o nosso locutor Marco, um grande abraço, para a Star, mais uma vez, Beijocas, para a Ananda, Beijocas, para a Anitta, Beijocas, para o Ironside, aquele abraço, para a Cacau, beijocas, para a Cacau, deixem-me cá ver, para a Cacau, para o Chuchu, um grande abraço, para o António, um grande abraço, para o Romão, um grande abraço, para a Gatinha, beijocas, para o Cowboy, um grande abraço, para o Lucas 27, um grande abraço, para o Frank Castle, um grande abraço, para a Leni, beijocas, para o Gatinho S, um grande abraço, para a Serena, beijocas, para o Ninja, um grande abraço, e para o Corisco, um grande abraço. Continuação de boa noite para todos. Vamos então continuar com Filipe, ok, e este Together in Electric Dreams. Continuação de boa noite.

Filipe, ok com este tema de 1984 aí para recordar. E vamos até a 1992 com Roxette, Thing Will Never Be the Same. Este tema que vou então dedicar a todo o vasto auditório da Web Rádio Portugal Online, a todos aqueles que se encontram nas salinhas do Facebook. Hoje não tive tempo de publicar a minha emissão em lado nenhum. Fica para uma próxima continuação de uma boa noite para todos. Mas eu sei que estão por aí, desse lado, sempre na nossa companhia, na nossa sintonia. Boa noite, fique bem, obrigado pela sua preferência.

E vamos então continuar com Chris Norman, Love Is, este tema que vou então dedicar a todo o auditório da Web Rádio Portugal Online. Continuação de Boa Noite para todos.

0: Pois aí, vamos então continuar. Vamos ficar com uma dedicatória do nosso amigo Beto Mendonça e eu vou então passar a sua mensagem. Deixem-me cá ver.
1: Assim também quero aqui agradecer à nossa amiga leitora Star pela linda emissão. O meu muito obrigado. Um grande beijinho, Star. E assim, amigo Char, antes de mais, quero pedir desculpa na primeira mensagem que ontem deixei ali ao Miguel, que assim interrompeste. Depois de três ou quatro vezes deixar a mensagem, e então a mensagem não vai ser enviada. Porque enganei-me no telefone, que estava a deixar a mensagem ali ao Miguel. E então, quando troquei de telefone, eu deixei lá a minha mensagem. E só apenas quando eu ouvi a minha mensagem depois do Miguel passar, eu vi que não tinha agradecido o doutor Charles. Peço imensa desculpa, mas deixei novamente a mensagem ao Miguel. E assim o Miguel passou. Não sei se eu só ouvi, mas tenho imenso a pedir desculpa. Assim quando for possível, uma musicazinha para o meu amor que está na escuta. Um grande beijinho para ela e com atenção ainda uma boa mensagem. E se for possível, daqui a pouco já volto aqui para pedir mais uma musicazinha. Se for possível, tá bom? Grande abraço, com atenção ainda uma boa mensagem. Fui na escuta, obrigado.
0: Pois aí foi então a mensagem do nosso amigo Beto Mendonça. Aqui vai então o tema Sérgio Dalma, Minha História Entre Tus Dedos, com Vanessa Martim, aqui com este tema, espero que goste. Aqui vai então a dedicatória do nosso amigo Beto Mendonça.

Pois aí vamos então ficar com mais uma dedicatória que vem então da parte da nossa locutora Anitta. Ela diz: podes passar um tema ao teu gosto para o Beto com muito carinho e amor. Ora então, aqui vai este tema de Marco António Solis, De Haber Sabido. Aqui vai então. Espero que gostem.

0: Pois aí, vamos então ficar com mais uma mensagem que vem então do nosso amigo Pancadinhas e vamos então ouvir aquilo que ele tem para nos dizer.
1: Boa noite, boa tarde, Carlos Coelho. Fala aqui o capitão Pancadinhas, uma feliz quarta-feira para si e a família de Solar, uma boa missão, que esta manhã teve o Miguel, depois teve a Nádia, Nanda, depois teve o Paulo Pedro, agora tive mais alguns turnos, não sei como é que está a ter baralhado ao meio da galinha de certinhas, não sabe quantas anos. Ontem uma página de todos, para a malta da Tefnóia e para o Beto, que não é muito apaixonado. Em vida essa mês que eu nunca te dividirei. Se não tiver, por não um tema assim hoje. Obrigado, um grande abraço.
0: E foi então a mensagem do nosso amigo Pancadinhas, da minha parte vai um abraço, continuação de uma boa noite, muito obrigado também pela participação. Eu escolhi então este tema de Zaragoza Band, Zabadak, um tema de 1979 que vamos então recordar. Um grande abraço e continuação de uma boa noite.

Continuação de Boa Noite foi então a rainha Tina Turner, Peter, Be Good To Me. Continuação de Boa Noite, ao vivo aqui a rainha do rock, Tina Turner. E vamos então continuar com mais um pedido, uma dedicatória que vem então da parte da nossa ouvinte Elisete Domingues. Ela pede para dedicar este tema de Fernando Daniel, Tudo Parou, pela nossa amizade. Ora então aqui vai. Da minha parte, Elisete Beijocas, continuação de uma boa noite. Muito obrigado pela participação.

Continuação de Boa Noite, depois deste tema de Willy DeVille, No Suck, Pain as Love. Vamos então continuar com mais um pedido, mais uma dedicatória, que vem então ali da parte da nossa ouvinte Augusta. Ela diz-me assim: boa noite, se for possível, agradeço, é para todos na escuta. Ora então, da minha parte, Augusta, beijocas, muito obrigado, continuação de uma boa noite. Vamos então ouvir o tema que a Augusta me enviou para todos ouvirem.

E vamos então continuar com Julio Iglesias e Dolly Parton com este When You Tell Me That You Love Me. Este tema que vou então dedicar para todos aqueles que já fizeram por aqui a sua participação hoje. Continuação de Boa Noite. Obrigado a todos pela vossa preferência.

0: E vamos então continuar com mais um pedido e uma mensagem que vem do nosso amigo Beto Mendonça. Vamos então ouvir este tema.
1: Assim que houver a oportunidade de encaixar mais uma musicazinha, partilhando para todos nós que estamos aqui na sua companhia, fica então também esse gosto para todos. Um muito obrigado, um grande abraço, contenção de boa missão e até à próxima, se Deus quiser. Muito obrigado pela sua linda missão no dia de hoje. Um grande abraço. Fui na escuta. Obrigado.
0: Obrigado, amigo Beto Mendonça. Um grande abraço, continuação de uma boa noite e obrigado também pela participação. Aqui vai então este tema de Ray Dillon e Monique com este The Wedding Song. Aqui vai então, espero que gostem da dedicatória do nosso amigo Beto Mendonça. Um grande abraço.

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1: E vamos então continuar depois deste tema de Bonnie M, Rivers of Babylon. Um tema de 1978 aí para recordar, e sabe também recordar estes temas de vez em quando. Vamos então continuar com José Augusto com este tema, Quantas Luas. Vai então para todo o auditório da Web Rádio Portugal Online, continuação de Boa Noite. Beijocas para as meninas, abraços para os cavalheiros. Boa noite de quarta-feira.

Pois é, passam então 31 minutos das 22 horas em Portugal Continental. Vamos então ficar com Joana. Aconteceu. Continuação de Boa Noite.

Estivemos então com Joey Cocker, com Manny Rivers, Two Cross, e vamos então continuar com Juan Pardo, Eu Te Olvidarei. Continuação de Boa Noite.

E depois das Pussycat com It's Over, vamos então continuar com Eruption, com este On Way Ticket. E quem não conhece este tema de 1979, vamos lá então aí abanar um pouquinho o capacete.

Estivemos então com Severino Seeger, com este Hero of My Heart. E vamos então continuar com Mark Mastery, com este I Must Have Been Love, de Roxette. Continuação de Boa Noite para todos. E eu estou mesmo quase a terminar esta minha emissão de hoje. Vamos então continuar com Mark Mastery.

Estivemos então com Billy Idol, com Money Money, e vamos então continuar, e para terminar esta minha emissão de hoje, Dionne Warwick com Ash of Miracles. Este tema que vai então para todo o auditório da Web Rádio Portugal Online, continuação de uma ótima noite para todos. Quanto a mim, eu estarei por cá amanhã às 21 para mais um Túnel do Tempo. Boa noite, até amanhã.